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5: 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Sugestões para ajudar no seu dia a dia.
6: Organizar bijuterias na gaveta. Ninguém precisa de um organizador sofisticado para manter as bijuterias em bagunça. Aliás, sem bagunça, né? Na gaveta. Improvise a arrumação com forminhas de doces de papel, formas de gelo ou formas de cupcake.
7: Você ouviu?
5: Boa ideia.
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9: Hora certa. 21 horas e 8 minutos.

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5: 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Sugestões para ajudar no seu dia a dia.
6: Projetinho fácil. Com uma telinha de ponto cruz e um porta-retratos, você faz um lindo suporte para brincos.
7: Você ouviu?
5: Boa ideia!
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9: Hora certa. 21 horas e 25 minutos.

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6: 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Sugestões para ajudar no seu dia a dia.
7: E com um vasinho de barro e pedaços de arame, você pode elaborar um novo apoio para os anéis.
8: Você ouviu?
6: Boa ideia!
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10: Hora certa. 21 horas e 44 minutos.

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0: 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Sugestões para ajudar no seu dia a dia.
2: Organizar copos no armário. Está ficando sem espaço no armário para guardar copos? É possível improvisar uma prateleira usando uma bandeja. Sobre uma fileira de copos, coloque uma bandeja e depois empilhe mais uma fileira de copos. Forre a bandeja com EVA para impedir que os copos escorreguem. Gostou das dicas? Amanhã tem mais.
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0: Boa ideia!
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5: Hora certa. 21

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4: 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Sugestões para ajudar no seu dia a dia.
6: Projetinho fácil. Com uma telinha de ponto cruz e um porta-retratos, você faz um lindo suporte para brincos.
7: Você ouviu?
4: Boa ideia!
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4: Hora certa. 22 horas e 14 minutos.

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7: 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Sugestões para ajudar no seu dia a dia.
8: Armazenar tapetes. A melhor maneira de guardar um tapete é enrolado, né? Além de evitar marcas, você economiza espaço. Em um tubo de PVC ou até mesmo em um tubo de macarrão, de piscina, né? Você vai enrolar o tapete com a face virada para dentro, só no sentido de comprimento.
9: Você ouviu?
7: Boa ideia!
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11: Hora certa. 22 horas e 27 minutos.

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5: 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Sugestões para ajudar no seu dia a dia.
6: E com um vasinho de barro e pedaços de arame, você pode elaborar um novo apoio para os anéis.
7: Você ouviu?
5: Boa ideia!
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9: Duas horas e 42 minutos.

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8: 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Sugestões para ajudar no seu dia a dia.
9: Fixar saco plástico na lixeira. Se a sua lixeira é de metal ou inox, os sacos plásticos provavelmente vivem escorregando. Para mantê-los no lugar, coloque vários ímãs na boca do saco por fora da lixeira.
10: Você ouviu?
8: Boa ideia!
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12: Hora certa. 22 horas e 58 minutos.

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5: 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Sugestões para ajudar no seu dia a dia.
6: Guardar luzes de Natal. Se em toda a época de Natal você passa mais tempo desembaraçando as luzinhas do que enfeitando a casa, esse é um truque bem simples que evita a enrolação. Enrole o fio em um pedaço de papelão e guarde os enfeites em caixas.
7: Você ouviu?
5: Boa ideia!
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6: 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Sugestões para ajudar no seu dia a dia.
7: Guardar documentos. Todo cuidado pode ser pouco na hora de armazenar documentos importantes. Para mantê-los sempre secos e sem marcas de dobras, enrole-os bem apertados e envolva numa toalha de papel.
8: Você ouviu?
6: Boa ideia.
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9: Hora certa. 23 horas e 27 minutos.

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2: 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Sugestões para ajudar no seu dia a dia.
5: Organizar bijuterias na gaveta. Ninguém precisa de um organizador sofisticado para manter as bijuterias em bagunça. Aliás, sem bagunça, né? Na gaveta. Improvise a arrumação com forminhas de doces de papel, formas de gelo ou formas de cupcake.
6: Você ouviu?
2: Boa ideia!
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0: fácil associar a cor à porta correta.
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2: Boa ideia.
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4: Hora certa.
2: 0 hora e 2 minutos.

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1: Oito horas e 15 minutos.
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3: Estudo das Américas anuncia sanções contra PCC, CV e outras organizações. A medida foi um pedido direto do governo Trump. Documento que foi assinado ontem, terça-feira, dia 22, atinge 24 grupos. Os países membros do Estudo das Américas assinaram, portanto, ontem, terça-feira, dia 22, um acordo para designar formalmente facções acusadas de narcotráfico, incluindo o Primeiro Comando da Capital e o Comando Vermelho, como ameaças compartilhadas e aplicar sanções contra grupos. Segundo a declaração, os países pretendem impor, conforme suas expectativas, legislações e obrigações internacionais, o congelamento de bens, restrições de imigração e de vistos para imigrantes associados e apoiadores das organizações, além da responsabilização criminal de pessoas que conscientemente fornecem apoio material aos grupos, incluindo suporte logístico.
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3: Lula na ONU. Brasil não é quintal de ninguém, em alfinetada Trump. O presidente brasileiro defendeu também a cooperação internacional para combater o crime organizado e estancar o fluxo de armas e dinheiro. O presidente Luiz Inácio Lula da Silva foi o primeiro líder mundial a discursar na 81ª Assembleia Geral da ONU em Nova York, mantendo a tradição desde 1955 de o Brasil iniciar os discursos. O presidente dos Estados Unidos, Donald Trump, discursou na sequência. Lula abordou a situação da América Latina com o aumento das operações dos Estados Unidos na região.
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3: Corpos das 5 vítimas de queda de helicóptero chega ao IML em Santa Catarina. Entre os mortos estão o cantor sertanejo Rick e o empresário Bruno Avelar após acidente na Serra Catarinense. Os corpos das 5 vítimas da queda do helicóptero chegaram, portanto, ontem à noite no Instituto Médico Legal de Florianópolis, Santa Catarina. Entre os mortos está o cantor Rick Solo, da dupla Rick Renner, o empresário Bruno Avelar, o videomaker Paulo Soares, além do piloto Antônio e também do copiloto Leopoldo, que comandavam a aeronave. O helicóptero foi localizado ontem por volta do meio-dia pelo Arcanjo 03 do Corpo de Bombeiros, menos de 24 horas após o acionamento da corporação.
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8: Oito horas e 31 minutos.
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10: Nunes Marques manda Flávio retirar vídeo com IA sobre Lulinha e INSS. O presidente do TSE determinou remoção da publicação em até 24 horas e disse que a identificação do uso de IA não afasta a proibição de deepfake eleitoral. O presidente do TSE, Tribunal Superior Eleitoral, ministro Cássio Nunes Marques, determinou a remoção em até 24 horas de um vídeo publicado pelo candidato à presidência Flávio Bolsonaro do PL no Instagram, produzido com inteligência artificial. O material associa Fábio Luiz Lula da Silva Lulinha, filho do presidente Luiz Inácio Lula da Silva, a supostos desvios de recursos do INSS.
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10: Está no ar então os bastidores, você ligadinho, o Masterchef Brasil 13 chega hoje, terça-feira, dia 22, a semifinal com a sensação de que não engrenou até agora. Após a 12ª edição que deu o que falar, o reality da Band encara também aí uma seca de carisma ou até mesmo de novos talentos da culinária. Nem mesmo o público fiel que mantém o programa no ar desde 2014 aguenta mais os amadores de 2026.
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10: A Record vai voltar a exibir capítulos inéditos de Reis com o início de sua 12ª temporada chamada de A Emboscada. A partir de hoje, terça-feira, dia 22, os episódios já estão inclusive no Univideo Streaming. Bem, da IURD, né? Desde agosto de 2024, mas a emissora ainda tem o trunfo para levar o folhetim ao Ibope. A produção bíblica deve ser beneficiada principalmente a Fazenda 18, que vai formar aí a sua primeira roça. A rede de Edir Macedo tem editado as suas novelas, especialmente a Iludida, para segurar o início do reality show até que o capítulo de Quem Ama Cuida chegue ao fim na Globo.
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8: Oito horas e 49 minutos.
9: Darlin acusou Taíde de ameaçá-la durante a dinâmica Ponta Peão de A Fazenda 18. A empresária e o rapper voltaram a brigar após o peão dizer que ela não deveria estar no reality da Record. Ele também mandou a rival, inclusive, aguentar as consequências das palavras. Durante uma atividade, Taíde escolheu apontar a mãe da cantora Lexa e teve alguns minutos para explicar sua decisão.
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9: Adriana Galisteu deu um recado aos participantes de A Fazenda 18 durante a edição ao vivo ontem, segunda-feira, dia 21. A apresentadora cobrou o posicionamento dos confinados. Não sei se vocês perceberam, mas o jogo começou, disparou ela. O alerta da comunicadora foi feito antes de os competidores descerem para a área dos animais para a dinâmica de apontamento.
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11: A região centro-oeste terá uma quarta-feira com muitas nuvens e possibilidade de chuva em diferentes áreas. Segundo o Instituto Nacional de Meteorologia, Goiânia terá máxima de 32 graus. A previsão indica possibilidade de chuva isolada à tarde e pancadas durante a noite. Em Brasília, os termômetros variam entre 21 e 31 graus. O dia começa com muitas nuvens. À tarde, pode chover de forma isolada. À noite, há previsão de pancadas de chuva. Cuiabá terá mínima de 22 e máxima de 31 graus. Há possibilidade de chuva isolada durante os três períodos. Em Campo Grande, a temperatura fica entre 17 e 24 graus. Também há possibilidade de chuva isolada pela manhã e à tarde. À noite, o céu fica com poucas nuvens. A umidade mínima pode chegar a 30% em Brasília e Campo Grande. As informações são do Instituto Nacional de Meteorologia. Sofia Muniz, o tempo e a temperatura.

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7: Nove horas e três minutos.
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9: A região Nordeste terá uma quarta-feira de calor e muitas nuvens em grande parte das capitais. Segundo o Instituto Nacional de Meteorologia, Teresina, no Piauí, terá a maior temperatura prevista, com máxima de 38 graus. A umidade pode chegar a 20%. Em Fortaleza, no Ceará, a máxima será de 33 graus. São Luís, no Maranhão, também chega a 33 graus. No litoral, Recife terá mínima de 20 e máxima de 31 graus. João Pessoa, Natal, Maceió, Aracaju e Salvador terão máximas entre 30 e 31 graus. A previsão indica muitas nuvens nessas capitais, com ventos fracos a moderados. Em algumas áreas, há possibilidade de rajadas. Em Salvador, os ventos podem ficar mais intensos durante a tarde. As informações são do Instituto Nacional de Meteorologia. Sofia Muniz, o tempo e a temperatura.
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9: A região norte terá uma quarta-feira de muito calor e variação de nebulosidade. Segundo o Instituto Nacional de Meteorologia, as temperaturas podem chegar a 39 graus em Palmas, no Tocantins, e Porto Velho, em Rondônia. Em Manaus, no Amazonas, a máxima será de 37 graus. O dia terá muitas nuvens. Em Rio Branco, no Acre, os termômetros variam entre 22 e 35 graus. Há possibilidade de chuva isolada pela manhã e à noite. À tarde, podem ocorrer pancadas de chuva. Em Porto Velho, as temperaturas também chegam a 39 graus. A previsão indica possibilidade de chuva isolada pela manhã, pancadas durante a tarde e nova possibilidade de chuva à noite. Belém terá máxima de 35 graus e aumento da nebulosidade durante a noite. Já Palmas terá tempo mais aberto e umidade mínima de 20%. As informações são do Instituto Nacional de Meteorologia. Sofia Muniz, o tempo e a temperatura.
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9: A região sudeste terá uma quarta-feira de tempo instável, com muitas nuvens, chuva e temperaturas mais baixas. Segundo o Instituto Nacional de Meteorologia, São Paulo terá mínima de 13 e máxima de 18 graus. A previsão indica pancadas de chuva pela manhã e à tarde, além de chuva isolada durante a noite. No Rio de Janeiro, os termômetros variam entre 20 e 25 graus. Há previsão de pancadas de chuva e trovoadas durante todo o dia, com possibilidade de rajadas de vento. Em Belo Horizonte, a mínima será de 16 e a máxima de 28 graus. Pode chover de forma isolada pela manhã. À tarde e à noite, são esperadas pancadas de chuva e trovoadas. Em Vitória, a temperatura fica entre 20 e 27 graus. A previsão indica chuva isolada pela manhã e pancadas de chuva durante a tarde e à noite, com possibilidade de trovoadas. As informações são do Instituto Nacional de Meteorologia. Sofia Muniz, o tempo e a temperatura.

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5: Nove horas e 24 minutos.
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7: A região sul terá uma quarta-feira marcada pelo frio, muitas nuvens e possibilidade de chuva. Segundo o Instituto Nacional de Meteorologia, Porto Alegre terá a menor temperatura entre as capitais da região, com mínima de 6 e máxima de 17 graus. Na capital gaúcha, o dia começa com poucas nuvens. À tarde, o céu fica mais nublado. À noite, a nebulosidade diminui novamente. Em Curitiba, no Paraná, a temperatura varia entre 7 e 12 graus. A previsão indica muitas nuvens durante a manhã e à tarde, com poucas nuvens à noite. Florianópolis terá mínima de 10 e máxima de 17 graus. O dia começa com muitas nuvens e ventos moderados com rajadas. À tarde, há possibilidade de chuva isolada. À noite, o céu permanece com muitas nuvens. As temperaturas apresentam tendência de queda nas 3 capitais. As informações são do Instituto Nacional de Meteorologia. Sofia Muniz, o tempo e a temperatura.
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9: A primavera começou nesta terça-feira, dia 22, e segue até 21 de dezembro. A estação deve ser marcada por temperaturas acima da média em grande parte do Brasil e por mudanças na distribuição das chuvas. Segundo projeção do IMET, do INPE e da FUNSEMI, o aumento da umidade deve favorecer o retorno gradual das chuvas em diferentes áreas do país. A umidade que vem da Amazônia deve contribuir para a formação de chuva no centro-oeste, no sudeste e em parte do centro-sul da região norte. Na região sul, a passagem de frentes frias e a atuação de áreas de baixa pressão podem provocar chuva forte, ventos intensos, descargas atmosféricas e granizo. Para os meses de outubro, novembro e dezembro, a previsão indica maiores volumes de chuva no oeste e sul da região norte, no centro-oeste, na região sul e em parte do sudeste. No sul, principalmente no Rio Grande do Sul, em Santa Catarina e no sul e leste do Paraná, a chuva pode ficar até 200 milímetros acima da média histórica. Já grande parte da região norte, Mato Grosso e a área do Mato Piba, formada por Maranhão, Tocantins, Piauí e Bahia, podem ter chuva abaixo da média. Em áreas de Roraima, Amazonas, Pará e Amapá, o déficit pode chegar a 200 milímetros. Em relação às temperaturas, a previsão indica marcas acima da média em grande parte do país. No norte e em áreas do nordeste, centro-oeste e sudeste, os valores podem superar em 1 grau a média climatológica. O prognóstico também considera a influência do El Niño. O fenômeno pode reduzir as chuvas no norte e no nordeste e aumentar os volumes da região sul. As projeções indicam elevada probabilidade de um evento de intensidade muito forte durante o trimestre. Reportagem Marquesan Araújo.
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10: O preço do café arábica abre esta quarta-feira com recuo de 1,49%, com a saca de 60 quilos negociada a R$ 1.511,31 na cidade de São Paulo. O café Robusta também teve recuo de 2,17%, sendo comercializado a R$ 936,96. O preço do açúcar cristal apresenta alta de 0,55% na capital de São Paulo. A saca de 50 quilos é cotada a R$ 120,79. Em Santos, também houve recuo de 0,28%. E a mercadoria negociada a R$ 125,68 na média de preços sem impostos. A saca de 60 quilos do milho, por sua vez, é vendida a R$ 69,74, após leve aumento de 0,17%. Os dados são do CEPEA. Reportagem Viviane Bessa.
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5: Nove horas e 46 minutos.
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7: O preço do boi gordo apresenta alta de 0,41% nesta quarta-feira. Em São Paulo, a arroba é negociada a R$ 356,10. No mercado de frango, os preços apresentam alta na Grande São Paulo, em São José do Rio Preto e em Descalvado. O quilo do frango congelado está cotado a R$ 8,32 e o do frango resfriado a R$ 8,35. A carcaça suína especial apresenta alta de 1,39% nos atacados da Grande São Paulo, onde o quilo custa R$ 8,05. Entre os estados analisados, o suíno vivo registra o menor preço no Paraná, onde o animal é comercializado a R$ 4,63. Os dados são do CEPEA. Reportagem Viviane Bessa.
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7: Saca de 60 quilos da soja inicia a quarta-feira em alta no interior do Paraná e na região litorânea de Paranaguá. No mercado paranaense, o grão apresenta alta de 0,15%, com a saca negociada a R$ 155,50. Em Paranaguá, alta de 0,25%, levando a cotação para R$ 161,93. O preço do trigo recua no Rio Grande do Sul e avança no Paraná. No Paraná, a tonelada do cereal é comercializada a R$ 1.535,23. No Rio Grande do Sul, o produto é vendido a R$ 1.419,47. Os dados são do CEPEA. Reportagem Viviane Bessa.
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9: Dia 23 de setembro de 1913, Roland Garros completou a primeira travessia de avião sobre o mar Mediterrâneo, saindo da França e pousando na Tunísia.
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8: Dez horas e quatro minutos.
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10: Dia 23 de setembro de 1993, a cidade australiana de Sydney foi escolhida para sediar os Jogos Olímpicos de Verão de 2000.
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12: Estudo das Américas anuncia sanções contra PCC, CV e outras organizações. A medida foi um pedido direto do governo Trump. Documento que foi assinado ontem, terça-feira, dia 22, atinge 24 grupos. Os países membros do Estudo das Américas assinaram, portanto, ontem, terça-feira, dia 22, um acordo para designar formalmente facções acusadas de narcotráfico, incluindo o Primeiro Comando da Capital e o Comando Vermelho, como ameaças compartilhadas e aplicar sanções contra grupos. Segundo a declaração, os países pretendem impor, conforme suas expectativas, legislações e obrigações internacionais, o congelamento de bens, restrições de imigração e de vistos para imigrantes associados e apoiadores das organizações, além da responsabilização criminal de pessoas que conscientemente fornecem apoio material aos grupos, incluindo suporte logístico.
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12: Lula na ONU. Brasil não é quintal de ninguém, em alfinetada Trump. O presidente brasileiro defendeu também a cooperação internacional para combater o crime organizado e estancar o fluxo de armas e dinheiro. O presidente Luiz Inácio Lula da Silva foi o primeiro líder mundial a discursar na 81ª Assembleia Geral da ONU em Nova York, mantendo a tradição desde 1955 de o Brasil iniciar os discursos. O presidente dos Estados Unidos, Donald Trump, discursou na sequência. Lula abordou a situação da América Latina

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1: Dez horas e 22 minutos.
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3: Corpos das 5 vítimas de queda de helicóptero chega ao IML em Santa Catarina. Entre os mortos estão o cantor sertanejo Rick e o empresário Bruno Avelar após acidente na Serra Catarinense. Os corpos das 5 vítimas da queda do helicóptero chegaram, portanto, ontem à noite no Instituto Médico Legal de Florianópolis, Santa Catarina. Entre os mortos está o cantor Rick Solo, da dupla Rick Renner, o empresário Bruno Avelar, o videomaker Paulo Soares, além do piloto Antônio e também do copiloto Leopoldo, que comandavam a aeronave. O helicóptero foi localizado ontem por volta do meio-dia pelo Arcanjo 03 do Corpo de Bombeiros, menos de 24 horas após o acionamento da corporação.
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3: Nunes Marques manda Flávio retirar vídeo com IA sobre Lulinha e INSS. O presidente do TSE determinou remoção da publicação em até 24 horas e disse que a identificação do uso de IA não afasta a proibição de deepfake eleitoral. O presidente do TSE, Tribunal Superior Eleitoral, ministro Cássio Nunes Marques, determinou a remoção em até 24 horas de um vídeo publicado pelo candidato à presidência Flávio Bolsonaro do PL no Instagram, produzido com inteligência artificial. O material associa Fábio Luiz Lula da Silva Lulinha, filho do presidente Luiz Inácio Lula da Silva, a supostos desvios de recursos do INSS.
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3: Sérgio Rondjakov admitiu ter uma postura inadequada durante a dinâmica de apontamento de A Fazenda 18. Depois da atividade, o ator reconheceu o erro de não ter se posicionado da primeira como o público esperava. Durante o aponta-peão realizado na noite da última segunda, os participantes precisavam dizer quem não deveria estar no programa da Record. Serginho escolheu Ricardo Negro, mas apresentou uma justificativa fraca e ainda aproveitou para elogiar o modelo.

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5: Dez horas e 39 minutos.
6: Inspiração do hit Filha de Rick lamenta acidente do pai. Filha mais velha do sertanejo Rick Solo, Mônica Nascimento, lamentou a morte do pai em um texto compartilhado nas redes sociais. O cantor, que dedicou à primogênita a faixa Filha, sucesso nas festas de 15 anos, morreu em um acidente de helicóptero nessa última segunda-feira.
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6: A obsessão de Vanessa, vivida por Aline Moraes, em colocar o lucro acima da ética médica resultará em uma humilhação histórica em Por Você. Ela reclamará com uma funcionária por não estar vestindo uniforme em serviço. A personagem, vivida por Cheryl Menezes, flagrará a situação, dará uma bronca na vilã na frente de todos e ainda escorraçará do hospital.
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6: Maria Guilhermina, filha do ator Juliano Casarré, recebeu alta no hospital após 22 dias. A menina de 4 anos é fruto do relacionamento do artista com Letícia Casarré. Por meio dos stories do Instagram, Letícia compartilhou uma foto da herdeira e anunciou a novidade aos seguidores.

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2: Dez horas e 55 minutos.
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4: A região centro-oeste terá uma quarta-feira com muitas nuvens e possibilidade de chuva em diferentes áreas. Segundo o Instituto Nacional de Meteorologia, Goiânia terá máxima de 32 graus. A previsão indica possibilidade de chuva isolada à tarde e pancadas durante a noite. Em Brasília, os termômetros variam entre 21 e 31 graus. O dia começa com muitas nuvens. À tarde, pode chover de forma isolada. À noite, há previsão de pancadas de chuva. Cuiabá terá mínima de 22 e máxima de 31 graus. Há possibilidade de chuva isolada durante os três períodos. Em Campo Grande, a temperatura fica entre 17 e 24 graus. Também há possibilidade de chuva isolada pela manhã e à tarde. À noite, o céu fica com poucas nuvens. A umidade mínima pode chegar a 30% em Brasília e Campo Grande. As informações são do Instituto Nacional de Meteorologia. Sofia Muniz, o tempo e a temperatura.
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4: A região Nordeste terá uma quarta-feira de calor e muitas nuvens em grande parte das capitais. Segundo o Instituto Nacional de Meteorologia, Teresina, no Piauí, terá a maior temperatura prevista, com máxima de 38 graus. A umidade pode chegar a 20%. Em Fortaleza, no Ceará, a máxima será de 33 graus. São Luís, no Maranhão, também chega a 33 graus. No litoral, Recife terá mínima de 20 e máxima de 31 graus. João Pessoa, Natal, Maceió, Aracaju e Salvador terão máximas entre 30 e 31 graus. A previsão indica muitas nuvens nessas capitais, com ventos fracos a moderados. Em algumas áreas, há possibilidade de rajadas. Em Salvador, os ventos podem ficar mais intensos durante a tarde. As informações são do Instituto Nacional de Meteorologia. Sofia Muniz, o tempo e a temperatura.
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4: A região norte terá uma quarta-feira de muito calor e variação de nebulosidade. Segundo o Instituto Nacional de Meteorologia, as temperaturas podem chegar a 39 graus em Palmas, no Tocantins, e Porto Velho, em Rondônia. Em Manaus, no Amazonas, a máxima será de 37 graus. O dia terá muitas nuvens. Em Rio Branco, no Acre, os termômetros variam entre 22 e 35 graus. Há possibilidade de chuva isolada pela manhã e à noite. À tarde, podem ocorrer pancadas de chuva. Em Porto Velho, as temperaturas também chegam a 39 graus. A previsão indica possibilidade de chuva isolada pela manhã, pancadas durante a tarde e nova possibilidade de chuva à noite. Belém terá máxima de 35 graus e aumento da nebulosidade durante a noite. Já Palmas terá tempo mais aberto e umidade mínima de 20%. As informações são do Instituto Nacional de Meteorologia. Sofia Muniz, o tempo e a temperatura.

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4: Horas e 14 minutos.
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6: A região sudeste terá uma quarta-feira de tempo instável, com muitas nuvens, chuva e temperaturas mais baixas. Segundo o Instituto Nacional de Meteorologia, São Paulo terá mínima de 13 e máxima de 18 graus. A previsão indica pancadas de chuva pela manhã e à tarde, além de chuva isolada durante a noite. No Rio de Janeiro, os termômetros variam entre 20 e 25 graus. Há previsão de pancadas de chuva e trovoadas durante todo o dia, com possibilidade de rajadas de vento. Em Belo Horizonte, a mínima será de 16 e a máxima de 28 graus. Pode chover de forma isolada pela manhã. À tarde e à noite, são esperadas pancadas de chuva e trovoadas. Em Vitória, a temperatura fica entre 20 e 27 graus. A previsão indica chuva isolada pela manhã e pancadas de chuva durante a tarde e à noite, com possibilidade de trovoadas. As informações são do Instituto Nacional de Meteorologia. Sofia Muniz, o tempo e a temperatura.
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6: A região sul terá uma quarta-feira marcada pelo frio, muitas nuvens e possibilidade de chuva. Segundo o Instituto Nacional de Meteorologia, Porto Alegre terá a menor temperatura entre as capitais da região, com mínima de 6 e máxima de 17 graus. Na capital gaúcha, o dia começa com poucas nuvens. À tarde, o céu fica mais nublado. À noite, a nebulosidade diminui novamente. Em Curitiba, no Paraná, a temperatura varia entre 7 e 12 graus. A previsão indica muitas nuvens durante a manhã e à tarde, com poucas nuvens à noite. Florianópolis terá mínima de 10 e máxima de 17 graus. O dia começa com muitas nuvens e ventos moderados com rajadas. À tarde, há possibilidade de chuva isolada. À noite, o céu permanece com muitas nuvens. As temperaturas apresentam tendência de queda nas três capitais. As informações são do Instituto Nacional de Meteorologia. Sofia Muniz, o tempo e a temperatura.
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8: A primavera começou nesta terça-feira, dia 22, e segue até 21 de dezembro. A estação deve ser marcada por temperaturas acima da média em grande parte do Brasil e por mudanças na distribuição das chuvas. Segundo projeção do IMET, do INPE e da FUNSEMI, o aumento da umidade deve favorecer o retorno gradual das chuvas em diferentes áreas do país. A umidade que vem da Amazônia deve contribuir para a formação de chuva no centro-oeste, no sudeste e em parte do centro-sul da região norte. Na região sul, a passagem de frentes frias e a atuação de áreas de baixa pressão podem provocar chuva forte, ventos intensos, descargas atmosféricas e granizo. Para os meses de outubro, novembro e dezembro, a previsão indica maiores volumes de chuva no oeste e sul da região norte, no centro-oeste, na região sul e em parte do sudeste. No sul, principalmente no Rio Grande do Sul, em Santa Catarina e no sul e leste do Paraná, a chuva pode ficar até 200 milímetros acima da média histórica. Já grande parte da região norte, Mato Grosso e a área do Matopiba, formada por Maranhão, Tocantins, Piauí e Bahia, podem ter chuva abaixo da média. Em áreas de Roraima, Amazonas, Pará e Amapá, o déficit pode chegar a 200 milímetros. Em relação às temperaturas, a previsão indica marcas acima da média em grande parte do país. No norte e em áreas do nordeste, centro-oeste e sudeste, os valores podem superar em 1 grau a média climatológica. O prognóstico também considera a influência do El Niño. O fenômeno pode reduzir as chuvas no norte e no nordeste e aumentar os volumes da região sul. As projeções indicam elevada probabilidade de um evento de intensidade muito forte durante o trimestre. Reportagem Marquesan Araújo.
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1: Horas e 33 minutos.
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3: O preço do café arábica abre esta quarta-feira com recuo de 1,49%, com a saca de 60 quilos negociada a R$ 1.511,31 na cidade de São Paulo. O café robusta também teve recuo de 2,17%, sendo comercializado a R$ 936,96. O preço do açúcar cristal apresenta alta de 0,55% na capital de São Paulo. A saca de 50 quilos é cotada a R$ 120,79. Em Santos, também houve recuo de 0,28%. E a mercadoria negociada a R$ 125,68 na média de preços sem impostos. A saca de 60 quilos do milho, por sua vez, é vendida a R$ 69,74, após leve aumento de 0,17%. Os dados são do CEPEA. Reportagem Viviane Bessa.
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3: O preço do boi gordo apresenta alta de 0,41% nesta quarta-feira. Em São Paulo, a arroba é negociada a R$ 356,10. No mercado de frangos, preços apresentam alta na Grande São Paulo, em São José do Rio Preto e em Descalvado. O quilo do frango congelado está cotado a R$ 8,32 e o do frango resfriado a R$ 8,35. A carcaça suína especial apresenta alta de 1,39% nos atacados da Grande São Paulo, onde o quilo custa R$ 8,05. Entre os estados analisados, o suíno vivo registra o menor preço no Paraná, onde o animal é comercializado a R$ 4,63. Os dados são do CEPEA. Reportagem Viviane Bessa.
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3: A saca de 60 quilos da soja inicia a quarta-feira em alta no interior do Paraná e na região litorânea de Paranaguá. No mercado paranaense, o grão apresenta alta de 0,15%, com a saca negociada a R$ 155,50. Em Paranaguá, alta de 0,25%, levando a cotação para R$ 161,93. O preço do trigo recua no Rio Grande do Sul e avança no Paraná. No Paraná, a tonelada do cereal é comercializada a R$ 1.535,23. No Rio Grande do Sul, o produto é vendido a R$ 1.419,47. Os dados são do CEPEA. Reportagem Viviane Bessa.
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1: Horas e 52 minutos.
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3: Dia 23 de setembro de 1913, Roland Garros completou a primeira travessia de avião sobre o mar Mediterrâneo, saindo da França e pousando na Tunísia.
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3: Dia 23 de setembro de 1993, a cidade australiana de Sydney foi escolhida para sediar os Jogos Olímpicos de Verão de 2000.
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5: Estudo das Américas anuncia sanções contra PCC, CV e outras organizações. A medida foi um pedido direto do governo Trump. Documento que foi assinado ontem, terça-feira, dia 22, atinge 24 grupos. Os países membros do Estudo das Américas assinaram, portanto, ontem, terça-feira, dia 22, um acordo para designar formalmente facções acusadas de narcotráfico, incluindo o Primeiro Comando da Capital e o Comando Vermelho, como ameaças compartilhadas e aplicar sanções contra grupos. Segundo a declaração, os países pretendem impor, conforme suas expectativas, legislações e obrigações internacionais, o congelamento de bens, restrições de imigração e de vistos para imigrantes associados e apoiadores das organizações, além da responsabilização criminal de pessoas que conscientemente fornecem apoio material aos grupos, incluindo suporte logístico.
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1: Para todo o Brasil, começa mais uma edição do nosso programa Show da Gente. Obrigado você, na sintonia amiga da Rádio Vibração. Estamos juntos aí já há quase 5 anos, né? Driblando as dificuldades da vida, mas estamos aí, firme e forte na parada. Hoje é quarta-feira, lembrando que o astro regente do dia é Mercúrio e a nota musical do dia de hoje é a nota Fá. Parabéns a você que faz aniversário hoje e que Deus abençoe os lares. Deixa eu atender aqui o telefone.

0: Bom, é da ligação da Claro, né? Eita, meu Deus, encheção de paciência danada, rapaz. Nossa, filho. Liga. Enquanto a gente não paga, não fica satisfeito. Ei,
1: aqui é da Claro. Estou avisando para avisar, ligando para avisar, que você ainda não pagou a sua fatura. Por favor, pague a sua fatura para evitar um desligamento da linha.
0: Eita, meu Deus. É, mas faz parte, né? Fazer o quê? A gente... Bom, boas... Uma boa quarta para todos nós. E que esta seja a melhor quarta-feira da sua vida. E lembrando que, como eu falei, né? O astro regente do dia, Mercúrio, a nota musical do dia de hoje é a nota Fá. E você, amigo ouvinte, na sintonia amiga da Rádio Vibração, nós estamos aí todos os dias, sempre das 14 às 17 horas, podendo alterar a qualquer momento, de acordo com a minha conveniência, né? Porque eu não vou ficar aqui 3 horas fazendo o programa ao vivo, né? A hora que eu cismar de fazer só 2 horas de programa à tarde e 2 horas à noite, para mim já está de bom tamanho, né? Mas nós estamos aqui, das 14, sempre das 14 às 17 horas. Por enquanto, né? Eu acho que é muito cansativo para mim fazer 3 horas de programação. E você, para fazer um programa de rádio atualmente, você sabe que eu nesses dias aí que de campanhas eleitorais, de campanha política, eu estou evitando o máximo de falar de política nesse horário, nesses horários, porque eu vejo o seguinte, cara, cansa. Esse assunto que envolve, hoje nós estamos vivendo assim um momento que as pessoas não estão se dando conta que certas situações, por exemplo, ontem, o Donald Trump, o Marco Rubio, ele reuniu uma turma aí para criar o tal Escudo das Américas, que isso não vai prosperar. Um dia eu vou comentar sobre isso daí, porque atualmente eu não estou com muita moral para falar de política. Vamos abrindo então a nossa programação musical, desejando a todos uma excelente tarde. O nosso show da gente está entrando no ar. Daqui a pouco a nossa propaganda de homenagem ao Dia do Rádio, tá bom? Continue com nós. Aliás, eu vou colocar agora já.

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1: A região sudeste terá uma quarta-feira de tempo instável, com muitas nuvens, chuva e temperaturas mais baixas. Segundo o Instituto Nacional de Meteorologia, São Paulo terá mínima de 13 e máxima de 18 graus. A previsão indica pancadas de chuva pela manhã e à tarde, além de chuva isolada durante a noite. No Rio de Janeiro, os termômetros variam entre 20 e 25 graus. Há previsão de pancadas de chuva e trovoadas durante todo o dia, com possibilidade de rajadas de vento. Em Belo Horizonte, a mínima será de 16 e a máxima de 28 graus. Pode chover de forma isolada pela manhã. À tarde e à noite, são esperadas pancadas de chuva e trovoadas. Em Vitória, a temperatura fica entre 20 e 27 graus. A previsão indica chuva isolada pela manhã e pancadas de chuva durante a tarde e à noite, com possibilidade de trovoadas. As informações são do Instituto Nacional de Meteorologia. Sofia Muniz, o tempo e a temperatura.

Estamos apresentando o programa Show da Gente. Deixa eu mandar um alô aqui pro Celso, né? Que ouve a gente todos os dias aí, sempre das 14 às 17 horas. O Celso, o grande cantor da noite, né? Conhecido como cantor da noite, o homem da música Aprende a Amar. Ele que tá lá debaixo das cobertas, né? Deixa eu mandar um alô também para a dona lá que cuida lá dele lá, né? Da casa dele, a dona Mara. Um abraço aí para a senhora dona Mara, a família, né? A dona Clauciane, a enfermeira lá que cuida do Sérgio, né? É, pois é, rapaz. É isso aí. Então tamo junto aí. No melhor da programação aí, na nossa tarde. Preguiçosa! Ai, ai. Eu não sei, eu vou ser sincero pra você, cara. Cá pra nós. Eu tenho piedade de quem gosta do tempo frio. Eu, particularmente, não gosto. Tá, tempo quente é gostoso. Você pode ficar com uma pouca bermuda, roupa mais leve. Sabe? Não sei, eu não me sinto bem com frio. O frio ele é depressivo, né? O inverno ele é depressivo. Aliás, dizem que, segundo as estatísticas, dizem que o índice de suicídio no inverno é bem maior do que em outras estações, né? Inclusive na Noruega, inclusive quando o inverno é muito rígido, dizem que acontece muito suicídio na Noruega, né? Por conta da melancolia. Imagina você lá, aquele país, aquela neve caindo, né? Aquela neblina, aquele tempo cinzento. É ruim demais, cara, é ruim demais. Vou te falar uma coisa pra você. Claro que a gente não pode ficar amaldiçoando, porque faz parte da natureza, né? E a terra precisa do inverno, até porque algumas plantações só produzem mesmo no inverno. É no caso do trigo, por exemplo. Outras já no verão, né? Então o inverno ele é necessário, mas o frio, né? O clima de chuvoso. Mas eu vou ser sincero, que dá vontade de ficar debaixo das cobertas, dá, viu? Então, bom, é isso.

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1: A intenção de investimento da indústria caiu pelo quarto mês seguido em setembro e chegou ao menor nível desde agosto de 2020, durante a pandemia de Covid-19. O índice da Confederação Nacional da Indústria, a CNI, recuou 1,3 ponto, passando de 52,6 para 51,3 pontos. Desde maio, a intenção de investimento acumula queda de 3,5 pontos. Segundo o gerente de análise econômica da CNI, Marcelo Azevedo, o resultado está relacionado à perda de ritmo da atividade industrial e ao aumento das incertezas.
2: Há um aumento da incerteza associado, que também reduziu a expectativa. Num quadro, portanto, de uma queda da atividade, que já vem de algum tempo, e de expectativa,

0: também moderadas, a intenção de investimento vem caindo e agora, em setembro, consolidou esse patamar bastante baixo de intenção de investimento.
1: A perspectiva para os próximos 6 meses também piorou. Os 4 indicadores de expectativa pesquisados pela CNI recuaram em setembro. A previsão de demanda por produtos caiu 1,4 ponto para 51,2. A expectativa de compra de insumos e matérias-primas recuou 0,8 para 50,4 pontos. Já as projeções para a quantidade exportada e para o número de empregados ficaram abaixo dos 50 pontos, em 48,9 e 49,2 pontos, respectivamente. Para o economista Carlos Eduardo Oliveira Júnior, os juros elevados também ajudam a explicar a cautela das empresas.
2: Isso daí impacta muito, gerando custo mais caro do crédito e uma maior cautela dos empresários diante dessas incertezas econômicas, visto também que você tem uma redução do consumo das famílias, né? Apesar disso, o resultado não significa uma paralisação dos investimentos, mas sim uma postura mais prudente por parte das empresas.
1: Em agosto, o índice de evolução da produção recuou 4,7 para 46,3 pontos. Foi o menor resultado para um mês desde 2015. Já a utilização da capacidade instalada caiu 1 ponto percentual para 69%. O emprego também recuou, com o indicador chegando a 48,2 pontos. Reportagem Marquesan Araújo.
3: Horas e 17 minutos.
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1: Muito bem, estamos apresentando o programa Show da Gente. Desejando a todos uma boa, excelente tarde. Nessa tarde bastante fria aqui pelos lados do Alto Tietê, né? Nós estamos aí todos os dias, sempre das 14 às 17 horas, passa chuva, passa sol. E deixa eu mandar um alô aqui pro pessoal que ouve a gente, né? O GG de Montes Claros, né? Grande GG, um abraço pra Cheirosa Gaúcha, né? Andrei, lá em Cascavel, no Paraná. Grande Andrei, um abraço, meu irmão. Tudo bom pra você aí? O Celso Henrique, o homem da música Aprende a Amar. Ronaldo Tavares, lá em Natal. De vez em quando ouve a gente, nem sempre, mas de vez em quando ele escuta a gente. Também um abraço aí pra essa turma boa. E o pessoal aí dos bate-papos espalhados por esse Brasilzaço afora, né? Eu não tenho entrado no bate-papo aí de quase, muito pouco, né? Mas que bate-papo, não é mais de bate-papo, cara. Entre dormir e ficar no bate-papo, eu prefiro dormir, tá bom? Mas que bate-papo também, já deu o que tinha de dar. O assunto são sempre os mesmos, né? Tendo bate-papo, aliás, uma pessoa mandou um áudio pra mim, uma colega mandou um áudio pra mim agora. Uma mulher tava falando bate-papo que ela não come sem banana. Quando ela vai comer, ela vai na casa da vizinha, não tem banana. Ela procura banana lá na casa da vizinha, que ela não come sem banana. Ah, meu Deus do céu. Já observaram que essa turma do bate-papo, essa cegaiada de bate-papo, só fala de comida? Teve uma época que o bate-papo parecia uma verdadeira receita de culinária. Você entrava no bate-papo de manhã, tinha nego falando de comida. Você entrava no bate-papo meio-dia, o assunto era comida. Você entrava no bate-papo de madrugada, o papo era comida. Mas, rapaz, cego adora falar de comida. É uma coisa impressionante isso. E os encontros, esses encontros de donos de associação. Quando você vai fazer... Isso aqui é uma dica que eu vou dar para todos os presidentes de associações de cego que estão me ouvindo agora. Cara, quando você for fazer uma reunião, um evento, dê pro cego comida. Comida e bebida. Refrigerante. O cego aqui é evangélico. Refrigerante. Porque o cego não vai num evento se não tiver alguma coisa para encher o estômago dele. Né? Se você for fazer uma palestra de cego e não levar pelo menos uma coxinha, ele não vai. Outra coisa, você vai fazer uma reunião para cego, cara, leva um bumbo, um pandeiro, um cavaquinho, qualquer coisa do tipo. É assim que os presidentes de associações, de associações conseguem prender o cego. Porque ele gosta dessas coisas. Não adianta ficar fazer reuniões em associações e só fazer aquela palestra, porque a nossa associação é assim, porque não sei o quê. O cego, se ele for e não tiver nada para ele comer, ele não vai, na próxima reunião ele não vai. O Ricardo, que era presidente aqui da Devat, um abraço para ele, um abraço também do Luiz Euclides, gente boa demais, estiveram aqui na minha casa, né? Na época da Regina, o pessoal esteve aqui na minha casa, Dona Anésia, gente boa demais, a Roberta Moretti, professora Roberta Moretti, professora de locomoção, né? Um abraço para a grande Roberta, né? E há tempo eu não tenho notícia desse pessoal aí. A Guacira, né? É professora de dança de salão, gente boa demais. A Camila, gente boa demais também. Quando tinha reunião na Devat, O Ricardo ele recomendava que alguém levasse lanche. Porque se reuniam cedo, né? 11 horas da manhã, geralmente, 11 horas da manhã. Então o pessoal levava lanche. Cada um levava o que podia. E aí, ali muitas vezes a gente não levava, mas acabava comendo, né? Mas às vezes a minha irmã levava quibe, essas coisas todas. Chegava lá, tinha reunião. E aí, quando terminava a reunião, a gente ficava ali enchendo linguiça. Ficava enchendo linguiça por mais 3, 4 horas. E aí levava pandeiro, tantã, né, tantã, reco-reco. Levava tudo que tinha de direito. Aliás, na associação já tinha tudo isso. E aí o pessoal fazia uma farra e cantava pagode e fazia um barulho danado. Isso é muito bom, isso ajuda a gente, né? É aquilo que eu falei. Só de conversa, o cego não vai em reunião. Aliás, acho que ninguém gosta de ir num evento que não tem comida, né? Ninguém gosta de ir num evento que só tem conversa, só tem palestra, não tem nada pro cara beber ali, não tem nada pro cara tomar. Acho que ninguém gosta, não é só quem é cego não, gente que enxerga também. Porque as pessoas, elas chegam ali, a primeira coisa que ela pergunta, tem alguma coisa pra beber? Você tem um lanche aí para nós encher a pança? Então, quando você vai realizar um evento, mesmo você que enxerga, que participa de reuniões, né, de reuniões de bairros, você que participa de eventos comunitários, cara, quando você for fazer um evento desse, recomendo o pessoal para levar alguma coisa, aqueles que podem levar um pastel, coxinha, cachorro-quente, Coca-Cola, Guaraná, né? Eventos que não tem bebida alcoólica, né? Guaraná. Aí faz, quando terminar o evento, realiza uma partida de dominó, uma partida de baralho, para que as pessoas, da próxima vez que tiver um evento, as pessoas vão. O ser humano, ele gosta de ser cativado de alguma maneira. O ser humano, ele gosta de ser cativado de alguma forma, né? Não é só fazer, chegar lá e falar dos problemas da rua, do bairro. Porque aqui no meu bairro, no nosso bairro, tá faltando isso, tá faltando aquilo, tá faltando aquilo outro. De vez em quando um bate-boca lá, né? Um bate-boca entre moradores e membros da associação. Pá. Mas aí o que acontece? Se você fala assim, olha, amanhã a nossa associação de bairros, a nossa associação de moradores vai fazer um evento. Mas depois do evento, nós vamos realizar um pequeno show. Você que tem um violão aí, traz um violão para nós cantar. Traz um instrumento musical, porque nós vamos fazer depois do evento, da reunião, nós vamos fazer uma hora mais ou menos de música. E ali, depois da música, vai ter uma partidazinha de futebol. No caso, se for um ambiente espaçoso, né? Ou, se for um ambiente assim não tão espaçoso, mas vai fazer uma partida de dominó, uma partida de baralho, ou sei lá, qualquer coisa do tipo assim. Isso prende, isso acaba cativando qualquer pessoa que vai a esses ambientes assim, de reuniões. Naquilo que eu digo, não é só fazer a reunião, falar, como eu já falei, né? E aí, muito obrigado, na próxima a gente comenta mais sobre esses assuntos, vocês podem sair, já podem se retirar, bababá, e não sei o quê. Aí todo mundo sai com aquela carinha assim, né? Ah, que reunião mais sem graça. Mas quando o cara fala, lá na cantina tem um cafezinho pra nós, tem um pãozinho com queijo, alguma coisa assim que nós mandamos preparar com muito carinho para todos os pais. Aí neguinho fica todo, neguinho começa com o sol brilhando, com uma alegria, rapaz. É assim. Uma vez eu comentei isso com o meu amigo Luiz da Copel, né? E eu tava comentando isso pra ele lá. O Luiz da Copel, pra quem não sabe, já tem um colega lá de Curitiba, né? E eu tava falando pra ele que aqui em Mogi a gente fazia isso. O presidente da associação da Devate, o Ricardo Pedroso, ele fazia esses eventos e a gente levava lanche comunitário. E ali era o evento sempre, e sempre tinha, cara. O evento ele acabava lotando. E sabe? E nós, assim, tem gente que acha que outro dia um colega fala, não, mas isso não existe. Isso não é verdade. Eu falei, não, é verdade, sim. Alô, Ronaldo Tavares, que é presidente da Socerne. Quando você for fazer um evento aí na Socerne, Ronaldo, faz isso que eu tô te falando, você vai ver. A Socerne vai encher, porque o cego gosta dessas coisas. Bom, já falei bastante. Eu tô ainda sem meio falando meio embargado aqui, mas tudo bem. Toca o barco, né? É isso aí.

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1: Ouvimos aí o som do Yahoo, Miragem, é do ano de 1991, ali na... Não, acho que 1990, né? 91, acho que 90, né? E foi, inclusive, tocou muito na segunda metade ali do ano de 1990, juntamente com os temas da novela Lua Cheia de Amor, né? E inclusive, se sabia que essa música guarda uma lembrança muito triste da minha vida. Foi um período assim que eu tava bem para baixo mesmo, tá? E essa música marcou um pouco, porque lá em casa tinha um rádio de mesa, o último rádio de mesa que a gente possuía. E a minha mãe tinha um hábito de dormir até tarde, ficar até tarde lá no fogão de lenha, rezando e tal. E eu ficava lá no quarto dela ouvindo rádio, né? Ouvindo a rádio Galáxia de Coronel Fabriciano. Era 99,7, parece. E tinha um programa à noite chamado, que era By Night, Galáxia By Night. Acho que era isso mesmo, não me lembro. Acho que era o nome era esse mesmo, Galáxia By Night. Aliás, um abraço aí para os companheiros da Rádio Galáxia de Coronel Fabriciano. Tinha um pessoal lá que tocava uma música, tinha uma programação pop excelente. Acho que até hoje ainda tem, né? A Rádio Galáxia. E esse programa tocava muita música romântica, na metade da noite, né? Ali depois das 10 da noite, das 22 horas. Esses programas românticos que tinha na época, né? Era a Rádio Galáxia de Coronel Fabriciano, com o programa Galáxia by Night. E tinha o Good Times da Rádio Itaoca, hoje Rádio 98, que era 98, né? Que era apresentado pelo o comunicador João Rodrigues, que tinha um puta de um vozeirão, que tinha uma voz bem firme, grave, né? A Imparção era mais para depois da meia-noite, era o Good Times, que era, e substituiu o Julião Isaac, o Edson Azevedo, acho que está lá até hoje ainda, né? E eu ficava lá curtindo a minha dor de corno, né? Ouvindo essa música Miragem, uma das músicas que mais tocou nessa emissora. Então eu passei por esse momento meados meus 17 anos, mais ou menos, né? Sem fazer nada ainda, moleque, né? E na época eu gostava de uma moça chamada Zineide. E foi... essa pessoa, quando mudou da minha cidade, foi uma coisa terrível. Parecia que meu mundo havia acabado. Pensa numa paixão daquelas mais violentas que uma pessoa pode ter. E assim, a bem da verdade que eu demorei muito para superar essa perda, né? Demorei quase 30 anos para superar essa perda. Depois aí, tempo atrás aí, eu acabei tendo contato com ela, né? No WhatsApp aí, mas eu sei que não foi fácil. Mas aí nesse período estava tocando essa música, Miragem, do Yahoo. Né? Miragem, de volta da época também, De Volta à Vida, do Leone. Hoje estou de volta à vida. A Vida é um Filme, do Léo Jaime, né? A Vida é um Filme e eu não sou o papel principal. Aliás, vou tocar ela hoje. A Vida é um Filme, né? Do Léo Jaime, né? Muito bacana essa música, bem legal mesmo. O Léo Jaime, o taurino, ele tem essa coisa dessa. Essa coisa meio dramática. O taurino, ele costuma ser dramático, né? Quando ele quer ser dramático, ele é. Você vê o Léo Jaime, que é do signo de touro, né? 24 de abril. O Léo Jaime, as músicas dele, todas elas têm aquela pitada de melancolia. E ela não me quer. E ela não gosta de mim, porque sou pobre. Eu cheguei, né? você vai de carro pra escola, eu só vou a pé, você tem amigos a berça, eu só tenho Zé. Ele consegue ser dramático. Léo Jaime é fantástico, cara. Ele é um cara fantástico. O Léo Jaime realmente é... As músicas dele, todas elas têm essas coisas assim. É coisa tipo do taurino mesmo. Do taurino é assim mesmo. É sofredor. Principalmente de maio, né? Sofre, chora quando gosta de uma mulher. É emotivo. É essas coisas assim. É, chega a ser chato, mas é legal. Bom, que música boa.

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1: A região centro-oeste terá uma quarta-feira com muitas nuvens e possibilidade de chuva em diferentes áreas. Segundo o Instituto Nacional de Meteorologia, Goiânia terá máxima de 32 graus. A previsão indica possibilidade de chuva isolada à tarde e pancadas durante a noite. Em Brasília, os termômetros variam entre 21 e 31 graus. O dia começa com muitas nuvens. À tarde, pode chover de forma isolada. À noite, há previsão de pancadas de chuva. Cuiabá terá mínima de 22 e máxima de 31 graus. Há possibilidade de chuva isolada durante os três períodos. Em Campo Grande, a temperatura fica entre 17 e 24 graus. Também há possibilidade de chuva isolada pela manhã e à tarde. À noite, o céu fica com poucas nuvens. A umidade mínima pode chegar a 30% em Brasília e Campo Grande. As informações são do Instituto Nacional de Meteorologia. Sofia Muniz, o tempo e a temperatura.
2: Hora certa. 16:23.
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1: Entidades empresariais brasileiras cobraram dos candidatos às eleições deste ano um posicionamento sobre a atualização dos limites do Simples Nacional e do MEI. O manifesto, liderado pela Confederação das Associações Comerciais e Empresariais do Brasil, a CACB, já conta com a adesão de cerca de 1.400 federações e associações comerciais e destaca que os pequenos negócios representam 24 milhões de empresas no país e respondem por 26,5% do PIB e 80% das vagas de trabalho geradas em 2025. Os limites de faturamento do Simples estão congelados desde 2018, sem correção pela inflação acumulada no período. A CACB defende reajuste de cerca de 83% em todo o regime, além de uma regra permanente de correção automática pela inflação. A Câmara dos Deputados discute o reajuste do MEI para R$ 110 mil neste ano e R$ 140 mil a partir de 2027, mas a votação deve ficar para depois das eleições. Para o economista Silas Souza César, pesquisador do Laboratório de Governo da USP, o obstáculo hoje é político, não mais procedimental.
2: É preciso encontrar um texto. Esse texto, ele depende de negociação entre as lideranças, que vão ouvir as suas bases, os empresários, incluir isso na pauta, negociar, porque tem setor que quer uma coisa, tem setor que quer outra coisa. Tecnicamente, dá. Politicamente, eu acho um pouco difícil.
1: No manifesto, a CACB pontua que corrigir o Simples Nacional não é conceder privilégio, mas reparar uma defasagem que penaliza quem gera trabalho e renda no país e pede aos futuros governantes, abre aspas, o pequeno empreendedor não pode ser lembrado apenas na eleição, precisa estar no centro da agenda econômica do Brasil, fecha aspas. O presidente da entidade, Alfredo Cotaiti Neto, defende a atualização da tabela do Simples Nacional pela inflação. Segundo ele, a medida pode evitar que pequenos negócios sejam desenquadrados do regime.
3: No Brasil, tudo muda, tudo corrige, mas a tabela do Simples não. Nós estamos desde 2018 com essa tabela fixada sem nenhuma correção. Nós estamos pleiteando a correção pela inflação. Essa tabela vai ajudar muito os empreendedores a não se desenquadrarem para poder continuar, mesmo atingindo o limite da tabela, poder continuar trabalhando e gerando renda e não paralisando os seus negócios.
1: O impasse fiscal é o principal entrave. O Ministério da Fazenda estima impacto de 50 bilhões de reais nas contas públicas caso todas as faixas sejam corrigidas. Para César, a indefinição sobre o perfil fiscal do próximo governo também pesa nessa decisão.
2: Para o próximo ano, a gente não sabe se a gente vai ter um governo mais gastão ou menos gastão. A gente não sabe se o Flávio vai ser mais ou menos gastão, uma vez que o Bolsonaro, apesar do discurso de reduzir gasto, ele expandiu o gasto. E a gente também não sabe se o Lula, se ganhar, vai reduzir gastos ou vai manter o ritmo de gasto. Então há uma incerteza aí.
1: Criado para simplificar o recolhimento de tributos, o Simples Nacional reúne diversos impostos em uma única guia. Os limites atuais de faturamento são de R$ 81 mil por ano para o MEI, R$ 360 mil para microempresas e R$ 4,8 milhões para empresas de pequeno porte. Reportagem Álvaro Couto, narração Marquesan Araújo.
4: Hora certa. 16 horas e 52 minutos.
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0: Aqui na Rádio Vibração, mais uma composição inédita. É da minha autoria. O nome da música é Envelhecer, Crescer e Morrer. O título da canção é Pelos Caminhos da Vida. Vamos ouvir? Então, no quadro O Talento Acontece.
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0: Muito bem, vamos encerrando por aqui. Obrigado você que esteve comigo nesse presente momento. Eu, Jaime Alfa, tremendo de frio, mas é necessário trabalhar, né? Produzir a programação no finalzinho de tarde. Mas estamos indo. Amanhã tem mais, né? A partir das 14 horas, com muita música, o nosso quadro O Talento Tem Vez. Enfim, estamos aqui. Uma pátria, uma sociedade que não cuida da sua criança, com certeza será sempre, é e será sempre, uma pátria suicida, uma sociedade condenada à morte. Não é a bala, não é o tiro, não é a cadeia que conserta o mundo. O que conserta o mundo, escola, educação e comida na mesa e trabalho para todos. Esse é meu pensamento socialista. Até amanhã!
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2: Pensar sobre a saúde da mama. Para as mulheres jovens, o câncer de mama muitas vezes é uma das últimas coisas em suas mentes. Mas você pode começar a pensar em simples medidas preventivas, como a amamentação, exercícios e exames clínicos das mamas, mesmo em seus 20 e 30 anos.
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2: O turismo nas regiões de fronteira do Brasil pode ganhar novas oportunidades. O Ministério do Turismo e a Unesco, a Organização das Nações Unidas para a Educação, a Ciência e a Cultura, vão estudar essas áreas para identificar desafios e possibilidades de desenvolvimento do setor. O trabalho vai olhar, principalmente, para questões como infraestrutura, conectividade, divulgação dos destinos e articulação entre os governos. Na região norte, o estudo envolve áreas de fronteira do Amapá e do Pará, próximas ao Suriname e à Guiana Francesa. Também estão incluídos o Acre e Rondônia, que fazem fronteira com o Peru e a Bolívia. No sul, o levantamento contempla Santa Catarina e o Rio Grande do Sul, em áreas próximas a países do Mercosul. A ideia é entender as características de cada região e identificar o potencial turístico desses locais. O ministro do Turismo, Gustavo Feliciano, explica como esse diagnóstico pode ajudar a ampliar o fluxo de visitantes, inclusive nas áreas de fronteira.
3: A gente está buscando diagnosticar as vocações dos estados e das regiões. Então, a fronteira e a proximidade que se tem com países vizinhos, a gente, junto da Unesco, está fazendo um estudo fronteiriço para que a gente possa aproveitar, né, o fluxo de turistas, não só no aumento da conectividade com esse estado, não só no encurtamento de distâncias com países vizinhos, e que a gente possa poder fazer esse estudo fronteiriço para fortalecer e fomentar o turismo da região.
2: O projeto também vai mapear iniciativas de cooperação entre países. A expectativa é ampliar as oportunidades para comunidades tradicionais e empreendedores que trabalham com turismo nessas regiões. O Ministério do Turismo informa que a iniciativa ganhou força depois de discussões na reunião de ministros do turismo do Mercosul em 2023. O trabalho também está alinhado às diretrizes do Comitê Nacional de Fronteiras e à elaboração da Estratégia Nacional de Fronteiras. Dados da pasta apontam que o Brasil recebeu mais de 9 milhões de turistas internacionais em 2025. Cerca de 65% eram de origem de países sul-americanos, o que reforça a relevância das áreas de fronteira para o fluxo turístico internacional. Reportagem Bianca Mingotti.
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5: A região sul terá uma quarta-feira marcada pelo frio, muitas nuvens e possibilidade de chuva. Segundo o Instituto Nacional de Meteorologia, Porto Alegre terá a menor temperatura entre as capitais da região, com mínima de 6 e máxima de 17 graus. Na capital gaúcha, o dia começa com poucas nuvens. À tarde, o céu fica mais nublado. À noite, a nebulosidade diminui novamente. Em Curitiba, no Paraná, a temperatura varia entre 7 e 12 graus. A previsão indica muitas nuvens durante a manhã e à tarde, com poucas nuvens à noite. Florianópolis terá mínima de 10 e máxima de 17 graus. O dia começa com muitas nuvens e ventos moderados com rajadas. À tarde, há possibilidade de chuva isolada. À noite, o céu permanece com muitas nuvens. As temperaturas apresentam tendência de queda nas três capitais. As informações são do Instituto Nacional de Meteorologia. Sofia Muniz, o tempo e a temperatura.
6: A Agência Nacional de Aviação Civil determinou que as empresas aéreas devem ampliar as informações para os clientes. Com a nova redação da norma da ANAC, que estabelece condições gerais do transporte aéreo, foram fixados critérios mais objetivos sobre o momento em que as orientações devem ser prestadas e o conteúdo mínimo informado aos passageiros. As empresas têm que dizer claramente, por canais digitais, o motivo do imprevisto, a previsão atualizada do horário de partida e as alternativas disponíveis, incluindo acomodação em outros voos, reembolso do bilhete ou oferta de outro meio de transporte. A resolução determina que as operadoras esclareçam as limitações técnicas. Fatores como eventos climáticos severos ou problemas em equipamentos de solo podem levar a ajustes operacionais por razões de segurança. Os passageiros têm direito também à assistência material, após 2 horas de espera, alimentação por meio de crédito ou refeição e após 4 horas, quando houver necessidade de pernoite, de hospedagem e transporte de ida e volta ao local de acomodação. Quando ocorrer limitações na infraestrutura, o passageiro deve comprovar as despesas necessárias e razoáveis e o reembolso será feito em até 7 dias. O artigo 26 da norma reforça que essa assistência é imediata, mas com detalhes importantes, reforçou o diretor da ANAC, Rui Mesquita.
7: O dispositivo prevê que a assistência material de alimentação e hospedagem prevista na resolução não se confunde com o dever de reparação civil por eventual dano, e o seu cumprimento não implica reconhecimento de culpa ou responsabilidade pelo atraso ou pela interrupção do voo.
6: Considerando a disponibilidade de contato telefônico e internet nos aeroportos, a ANAC não exige mais que as companhias ofereçam meios de comunicação após uma hora de espera. As alterações passam a valer em 30 dias. Quem quiser saber mais sobre seus direitos como viajante ou registrar reclamações, pode acessar a plataforma ANAC Passageiro no site gov.br/ANAC. Da Rádio Nacional, em São Luís, Gabriel Correa.
8: A Receita Federal liberou nesta quarta-feira a consulta ao lote residual de restituição do Imposto de Renda 2026. São 412 mil contribuintes que vão receber, no total, mais de 1 bilhão e 200 milhões de reais no dia 30 de setembro, quarta-feira que vem. Esse lote atende declarações enviadas fora do prazo ou que caíram na malha fina e foram resolvidas pelos contribuintes, além de restituições residuais de anos anteriores. A maior parte das restituições vão para pessoas com prioridade definida por lei, como idosos, pessoas com deficiência e professores, e quem usou declaração pré-preenchida ou optou por receber via Pix. Para fazer a consulta, a pessoa pode acessar o site gov.br/receita-federal, clicar em Meu Imposto de Renda e depois em Consultar Minha Restituição. Também é possível conferir nos aplicativos para tablets e celulares. Se houver algum erro nos dados bancários informados na declaração, o contribuinte tem 1 ano para reagendar o pagamento pelo Banco do Brasil no site bb.com.br/IRPF. Da Rádio Nacional em Brasília, Gabriel Brum.
9: 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Quando estiver em outra cidade, vai ser preciso arriscar na hora de abastecer, já que não poderá contar com seu posto de confiança. 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Combustível de qualidade sempre. 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
10: Hora certa. 17:24.
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19: Parar com certos hábitos. 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
20: O filme Feito Pipa, de Alan Deberton, foi escolhido pela Academia Brasileira de Cinema como o representante do Brasil na disputa por uma vaga na categoria de melhor filme internacional do Oscar 2027. A produção audiovisual, rodada em Quixadá, no Ceará, conta com o apoio de políticas públicas de incentivo à cultura e ao audiovisual. A produção recebeu recursos da Política Nacional Aldir Blanc de Fomento à Cultura, a PNAB do governo federal, por meio do Ministério da Cultura, com execução do governo do Ceará. O filme também contou com apoio do Fundo Setorial do Audiovisual, FSA, da Agência Nacional do Cinema, ANCINE, e do Banco Regional de Desenvolvimento do Extremo Sul, BRDE. Feito Pipa conta a história de Gugu, um menino que sonha em ser jogador de futebol e vive com a avó. Quando a saúde dela começa a piorar, o garoto tenta esconder a situação do pai para evitar ser separado da avó. O elenco reúne os atores e atrizes Lázaro Ramos, Teca Pereira e o jovem Yuri Gomes. O longa já conquistou reconhecimento internacional. No Festival de Berlim, recebeu o Urso de Cristal e o Grande Prêmio do Júri Internacional da Mostra Generation K+. A escolha para representar o país é uma das etapas do Oscar. Agora, Feito Pipa entra na disputa por uma indicação oficial na categoria de melhor filme internacional. A lista de indicados ao Oscar será anunciada no dia 21 de janeiro de 2027. A cerimônia está marcada para 14 de março. O filme Feito Pipa estreia nos cinemas brasileiros no dia 5 de novembro de 2026.
21: O Ibovespa fechou esta terça-feira em alta de 0,47% aos 187.465 pontos, após virar para o campo positivo no fim do pregão. Durante a manhã, o índice chegou a cair 0,69%, pressionado pelo recuo do petróleo e pela queda das ações da Petrobras. No cenário interno, os investidores também repercutiram a ata do Copom. O documento apontou que as expectativas de inflação permanecem desancoradas, em meio às perspectivas para a condução dos juros no país. Entre as maiores altas do dia, Fiset se destacou com valorização de 28,57% e 14,29% em dois de seus papéis. No campo negativo, a Tronox Pigmentos do Brasil registrou queda de 13,87%. O volume total negociado na B3 ficou em cerca de R$ 29 bilhões, somando pouco mais de 3 milhões de negócios. Os dados da Bolsa podem ser consultados no site da B3. Reportagem Viviane Bessa.
22: O presidente chinês Xi Jinping chega nesta quarta-feira para uma visita de Estado de 3 dias aos Estados Unidos. Na pauta, as tensões entre as duas superpotências sobre o comércio, tecnologia e a guerra no Irã. Essa visita ocorre após quase 3 anos da última vez que Xi Jinping esteve nos Estados Unidos. Segundo a TV estatal chinesa, desde o retorno de Trump à Casa Branca em 2025, os dois líderes têm conversado por telefone diversas vezes e se reuniram pessoalmente 2 vezes desde o final do ano passado. Em maio, Xi Jinping recebeu Trump em Pequim. Donald Trump recebe agora o presidente chinês às 7 horas da noite pelo horário de Brasília, e a programação inclui jantar de Estado ao lado de grandes nomes da tecnologia e uma cerimônia militar na Casa Branca. Após impor tarifas de mais de 100% sobre importações chinesas no ano passado, a trégua comercial entre Estados Unidos e China China tem um prazo limite para acabar, até o mês de novembro. Os dois países têm divergências sobre questões envolvendo a venda de armas norte-americanas para Taiwan, o combate ao narcotráfico, minerais e terras raras e os laços da China, maior importador de petróleo do mundo, com Teerã. Segundo a agência Reuters, as negociações previstas para quinta-feira podem resultar na redução de tarifas em setores específicos, cooperação no combate ao tráfico de drogas e mais diálogo entre forças militares. De um lado, Donald Trump se aproxima das eleições legislativas de novembro, com a popularidade em baixa. Do outro, Xi Jinping está mais fortalecido comercialmente, segundo especialistas ouvidos pela Reuters, mas enfrenta a desaceleração no mercado imobiliário chinês. Apesar dos atritos, o comércio entre China e Estados Unidos no segundo trimestre cresceu mais de 13% em relação ao ano anterior. Na expectativa do encontro, os contratos futuros de Wall Street tiveram pouca variação na manhã desta quarta-feira, enquanto investidores também aguardavam as negociações sobre o conflito no Oriente Médio. Os preços do petróleo ficaram abaixo dos $100 por barril. Na quinta-feira, o presidente chinês se reúne com líderes de empresas importantes, como a Tesla e as Big Techs Apple, Nvidia, Amazon e OpenAI. Donald Trump e Xi Jinping podem se encontrar outra vez ainda esse ano na cúpula da cooperação econômica da Ásia e do Pacífico na China em novembro ou nas reuniões do G20 nos Estados Unidos em dezembro. Da Rádio Nacional em São Luís, Gabriel Correa.
0: Workshop Game Lab reúne professores para discutir como os jogos podem ser incorporados ao processo de aprendizagem nas escolas, conforme explica o organizador do projeto, Ricardo Silva.
2: A gente está conseguindo levar como é que esse processo criativo, principalmente para os professores, para poder criar os seus próprios jogos dentro da sala de aula e aplicar isso para os seus estudantes, seja utilizando conhecimentos que eles têm dentro de sala de aula, mas também aproveitando conteúdos que já existem no mercado e adaptando para poder colocá-los em sala de aula, apresentando um pouco das histórias dos jogos e também ensinar esse processo criativo.
0: O projeto é direcionado para escolas municipais de Salvador.
2: A nossa intenção é que esse projeto continue para mais escolas, não somente aqui de Salvador, mas também pelo interior do estado, de maneira que a gente consiga aí apresentar todas essas soluções que os professores podem estar criando seus próprios jogos dentro de sala de aula.
0: Nesta semana, o Game Lab é realizado na Escola Subúrbio 360. Outras informações sobre o projeto podem ser encontradas no site gpescola.com.br. Da Rádio Educador FM, diretamente de Salvador, Rafael Lopes para a Rádio Nacional.
9: 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Antes de partir para uma viagem mais longa, previna-se levando em seu carro bebidas e petiscos para matar a fome, caso não encontre um lugar na estrada para comer. Assim, pelo menos, você saberá a procedência dos alimentos e não passará por apuros, como uma intoxicação alimentar. 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
10: Hora certa.
3: 17:35.
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19: Proteção de células nervosas. Especialistas destacam que a vitamina B12 possui um papel importante para a proteção das células nervosas, já que é um dos principais componentes da camada de mielina, que protege os neurônios e que regenera danos provocados nessas células. Assim, seu consumo pode ajudar a retardar ou até mesmo evitar doenças derivadas da degeneração de neurônios, como a demência, por exemplo.
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5: O dólar fechou esta terça-feira cotado a R$ 5,10. Pela manhã, a cotação chegou a R$ 5,11, com alta de 0,22%. O movimento ocorreu em meio à queda dos preços do petróleo no mercado internacional. O barril recuou para menos de $100 ao longo do dia. Como o Brasil é exportador de petróleo, a desvalorização da commodity pode reduzir as receitas com as vendas para o exterior e, consequentemente, a entrada de dólares no país. Com menor oferta da divisa no mercado doméstico, o real pode perder força. O câmbio também é influenciado por fatores como juros, cenário fiscal e comportamento dos mercados internacionais. O índice DXY, que mede a força do dólar frente a outras moedas globais, fechou aos 100,35 pontos. Os dados são da investing.com. Reportagem Viviane Bessa.
6: O ofício dos mestres e mestras da capoeira é reconhecido como patrimônio cultural do Brasil desde 2008. O registro foi feito pelo Instituto do Patrimônio Histórico e Artístico Nacional, o IFAM. O reconhecimento tem abrangência nacional e reúne conhecimentos transmitidos entre diferentes gerações de capoeiristas. Mestres e mestras ensinam os movimentos, as cantigas e os toques dos instrumentos. Também orientam as rodas, compartilham histórias e participam da formação de novos praticantes. São saberes que preservam a memória e os fundamentos dessa manifestação cultural afro-brasileira. O aprendizado acontece pela palavra, pela observação e pela prática. Uma cantiga pode ser aprendida acompanhando a roda. Um movimento é compreendido pela repetição. E as histórias dos antigos mestres continuam circulando nas conversas e nos ensinamentos. Praças, ruas, escolas, academias e centros culturais são alguns dos espaços onde essa transmissão acontece. O reconhecimento de um mestre ou de uma mestra é construído ao longo do tempo. Não depende necessariamente de um diploma. Envolve experiência, dedicação à capoeira e o reconhecimento dos próprios praticantes e da comunidade. Ligada à história da população negra no Brasil, a capoeira atravessou períodos de repressão e criminalização. A continuidade da manifestação está relacionada à atuação de gerações de capoeiristas que mantiveram e compartilharam esses conhecimentos. Em 2024, o título de Patrimônio Cultural do Brasil atribuído ao ofício foi revalidado. Na mesma decisão, foi aprovada a inclusão das mestras no nome oficial do bem. A mudança destaca a presença e a atuação das mulheres na transmissão dos saberes e na continuidade da capoeira. O ofício e a roda de capoeira são bens culturais registrados separadamente. Em 2014, a roda também recebeu o reconhecimento da Unesco como Patrimônio Cultural Imaterial da Humanidade. Mais informações em gov.br/cultura.
7: O CENIPA, que é o Centro de Investigação e Prevenção de Acidentes Aeronáuticos, e a Polícia Civil de Santa Catarina começaram as investigações sobre as causas da queda do helicóptero em que viajavam o cantor Rick e outras 4 pessoas. Enquanto o CENIPA analisa informações como danos à aeronave, a dinâmica do voo e outros fatores, inclusive climáticos, que podem ter contribuído para a tragédia, a Polícia Civil busca possíveis responsáveis. O CENIPA informou que a investigação vai ser concluída no menor prazo possível, mas não deu uma data para isso. Nessa terça-feira, os destroços do helicóptero foram encontrados, os corpos foram todos identificados. Além do cantor Rick, estavam o empresário Bruno Avelar, o videomaker Paulo Soares, além de Antônio Nóbrega de Araújo e Leopoldo de Barros Teixeira, que eram o piloto e o copiloto. Da Rádio Nacional em Brasília, Priscila Mazenotti.
8: Se você está sentindo sensação de calor, saiba que isso pode piorar nos próximos meses. O motivo é o El Niño, que está se intensificando e pode ser o mais forte desde 1950. É o que aponta a nova atualização do Boletim Mensal da Administração Oceânica e Atmosférica dos Estados Unidos. O diretor técnico da FUNSEMI, Francisco Vasconcelos Júnior, explica como estão as condições do El Niño hoje.
11: Hoje as condições desse evento, né, de El Niño já estão nas condições fortes. Nós já temos anomalias aí da temperatura da superfície do mar na casa de 1,8. Isso é bem intenso já na categoria forte. A tendência é que esse evento se intensifique um pouco mais ainda até o final do ano. E os impactos no curto prazo são mais associados à temperatura, né? Maiores temperaturas. E é natural, é normal que a chuva, realmente nesse período do ano, seja bem escassa, né? Baixa pluviometria mesmo, é natural agora que a zona de convergência intertropical vá bem mais ao norte, como estamos agora, e as primeiras precipitações sejam observadas lá para dezembro, janeiro, né? Que é o que a gente entende como pré-estação chuvosa.
8: Francisco Vasconcelos Júnior, da Direção Técnica da FUNSEMI, analisa o comportamento do evento que pode influenciar na estação chuvosa de 2027.
11: Hoje está muito prematuro ainda a gente cravar como seria realmente a característica da estação chuvosa de 2027, mas a preocupação existe, né, devido à intensidade do evento e à história recente de El Niños muito forte, né, como a gente já observou em 82, 83, 97, 98 e também 2015, 2016, né, que foi o último evento de El Niño muito forte, né, e esse evento tende a chegar na categoria muito forte agora no final do ano, né, em meados de outubro, novembro e dezembro, né, chegar nessa, vamos dizer, o pico realmente da intensidade da anomalia de temperatura da superfície do mar no Pacífico Equatorial.
8: O El Niño é um aquecimento fora do normal das águas do Oceano Pacífico na faixa próxima à linha do Equador. Ele faz parte de um ciclo natural do clima que alterna fases quentes, El Niño, frias, La Niña e neutras, com impactos em várias regiões do planeta. No Brasil, os efeitos costumam ser desiguais. O sul tende a ter mais chuva, enquanto áreas do norte e do nordeste podem enfrentar períodos mais secos.
12: Da Rádio Universitária FM, Fortaleza, Márcia Vieira, para a Rádio Nacional de Brasília.
13: 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Vai viajar para uma região metropolitana? Então programe-se para evitar os horários de pico no trânsito na região, pois caso contrário, sua viagem pode demorar muito mais que o esperado, além de muito estresse. De preferência, circule antes das 7 da manhã, ou das 13 às 16, ou após as 20 horas. 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
14: Sete horas e 46 minutos.
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19: Parar com certos hábitos. Descubra um método que funcione melhor para você largar o vício de fumar para sempre.
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16: A região Nordeste terá uma quarta-feira de calor e muitas nuvens em grande parte das capitais. Segundo o Instituto Nacional de Meteorologia, Teresina, no Piauí, terá a maior temperatura prevista, com máxima de 38 graus. A umidade pode chegar a 20%. Em Fortaleza, no Ceará, a máxima será de 33 graus. São Luís, no Maranhão, também chega a 33 graus. No litoral, Recife terá mínima de 20 e máxima de 31 graus. João Pessoa, Natal, Maceió, Aracaju e Salvador terão máximas entre 30 e 31 graus. A previsão indica muitas nuvens nessas capitais, com ventos fracos a moderados. Em algumas áreas, há possibilidade de rajadas. Em Salvador, os ventos podem ficar mais intensos durante a tarde. As informações são do Instituto Nacional de Meteorologia. Sofia Muniz, o tempo e a temperatura.
17: O Ministério da Cultura informa que as inscrições para a eleição do Conselho Nacional de Política Cultural, o CNPC, foram prorrogadas até 30 de setembro de 2026. O Conselho reúne poder público e sociedade civil na formulação e no acompanhamento das políticas culturais do país. Além do novo prazo, o processo eleitoral teve mudanças nas regras de participação e de envio de documentos. Servidores de estados e municípios que atuam na área da cultura podem se inscrever como eleitores, mas não como candidatos. Já servidores de áreas não finalísticas da cultura, inclusive do governo federal, podem votar e também concorrer. Outra mudança permite que os inscritos acrescentem a documentação durante a fase de recursos. Quem já realizou a inscrição também poderá refazê-la. Será considerada a última inscrição enviada. A confirmação complementar para pessoas negras será feita de forma remota, com envio de fotos e vídeos. Para povos e comunidades tradicionais, será aceita a declaração coletiva de pertencimento assinada pelas lideranças. A eleição vai definir representantes da sociedade civil para os 21 colegiados nacionais de participação social e para o plenário do CNPC no mandato de 2026 a 2029. As inscrições são feitas pela plataforma Vota Cultura, com autenticação pela conta gov.br. O endereço é votacultura.cultura.com.br. cultura.gov.br. No site do MINC você encontra manuais, guias e um tutorial em vídeo com passo a passo para inscrição. O novo prazo para se inscrever na eleição do CNPC termina no dia 30 de setembro de 2026.
0: Após a assinatura do pacto militar entre Estados Unidos e Dinamarca, políticos da Groenlândia expressaram alívio pela diminuição das ameaças do presidente norte-americano Donald Trump de tomar a ilha no Ártico. O presidente do parlamento, Kim Kelsen, pediu que as famílias hasteassem a bandeira da Groenlândia nesta quarta-feira. Segundo a agência Reuters, ativistas também pediram para moradores da capital, Nuuk, receberem o primeiro-ministro e o ministro das Relações Exteriores no aeroporto, vindos de Nova York, onde o acordo foi firmado. O acordo é um complemento do pacto de 1951 entre os Estados Unidos e a Dinamarca sobre a defesa da Groenlândia e permite que os Estados Unidos abram novamente duas bases da época da Guerra Fria, no sul e na costa leste da ilha. Aeronaves e embarcações dos Estados Unidos terão direito de sobrevoar, pousar e realizar operações submarinas em toda a Groenlândia. O acordo não especifica um limite de tropas nem o cronograma. Os Estados Unidos construíram bases militares na Groenlândia pela primeira vez na Segunda Guerra Mundial. Chegaram a ter 17 instalações e mais de 10 mil militares para monitorar os soviéticos. Hoje, resta apenas uma base ativa na costa oeste, com cerca de 150 militares. Países que não são membros da OTAN estão proibidos de manter uma presença militar permanente e caso a Groenlândia venha a se tornar independente da Dinamarca, a ilha deve permanecer no bloco. O acordo não trata de interesses ou investimentos dos Estados Unidos no setor de mineração e recursos da Groenlândia, mas impede que investidores de fora da OTAN, que não sejam parceiros ou membros da União Europeia, tenham influência sobre setores sensíveis da economia. A Groenlândia tem apenas 57 mil habitantes em uma área maior que o México, mas onde cerca de 80% do território está coberto de gelo. Ainda segundo a Reuters, os parlamentos da Groenlândia e da Dinamarca têm que aprovar o acordo antes dele entrar em vigor. Da Rádio Nacional em São Luís, Gabriel Correa.
7: O ministro Cristiano Zanin, do Supremo Tribunal Federal, negou o pedido liminar para determinar que o presidente do Senado, Davi Alcolumbre, instale a CPI do Master. O pedido chegou à Suprema Corte pelo senador Alessandro Vieira, que alegou omissão e inércia por parte de Alcolumbre. O parlamentar lembrou que o requerimento aguarda leitura em plenário há 6 meses. O pedido para a criação da CPI tinha como objetivo investigar autoridades como os ministros do Supremo Dias Toffoli e Alexandre de Moraes e o ex-banqueiro Daniel Vorcaro. Ao negar a liminar, Cristiano Zanin lembrou que já tinha negado pedido semelhante em março, mas que havia sido destinado ao presidente da Câmara, Hugo Mota. Assim como naquela época, agora Zanin explicou que os documentos apresentados por Alessandro Vieira não comprovam que houve omissão. Foram apresentados apenas o requerimento de criação da CPI e das assinaturas, 41 ao todo, número superior ao mínimo necessário, que são 27. Segundo o ministro, não é possível reconhecer a relevância do fundamento invocado pelo impetrante. Ele, no entanto, não descartou voltar a analisar o pedido após recebimento de novas informações. O senador Alessandro Vieira já avisou que vai reunir novos dados e entrar com o pedido de revisão da liminar. Da Rádio Nacional em Brasília, Priscila Mazenotti.
13: 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Na estrada, não esqueça de constantemente consultar o nível de combustível no tanque do seu carro. Evite rodar com menos de um quarto de tanque em viagens, principalmente porque você não sabe a distância do posto de combustíveis mais próximo. Chegou na reserva? Corre para um posto. 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
2: Hora certa. 17:55.
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19: Ossos saudáveis. A vitamina D age na absorção e controle de cálcio. Esta é inclusive sua principal função. Tanto que a deficiência dessa vitamina pode ocasionar raquitismo em crianças, osteoporose em adultos, além de menor força muscular em idosos, aumentando o risco de quedas e fraturas.
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16: A região norte terá uma quarta-feira de muito calor e variação de nebulosidade. Segundo o Instituto Nacional de Meteorologia, as temperaturas podem chegar a 39 graus em Palmas, no Tocantins, e Porto Velho, em Rondônia. Em Manaus, no Amazonas, a máxima será de 37 graus. O dia terá muitas nuvens. Em Rio Branco, no Acre, os termômetros variam entre 22 e 35 graus. Há possibilidade de chuva isolada pela manhã e à noite. À tarde, podem ocorrer pancadas de chuva. Em Porto Velho, as temperaturas também chegam a 39 graus. A previsão indica possibilidade de chuva isolada pela manhã, pancadas durante a tarde e nova possibilidade de chuva à noite. Belém terá máxima de 35 graus e aumento da nebulosidade durante a noite. Já Palmas terá tempo mais aberto e umidade mínima de 20%. As informações são do Instituto Nacional de Meteorologia. Sofia Muniz, o tempo e a temperatura.
1: A saca de 60 quilos da soja inicia a quarta-feira em alta no interior do Paraná e na região litorânea de Paranaguá. No mercado paranaense, o grão apresenta alta de 0,15%, com a saca negociada a R$ 155,50. Em Paranaguá, alta de 0,25%, levando a cotação para R$ 161,93. O preço do trigo recua no Rio Grande do Sul e avança no Paraná. No Paraná, a tonelada do cereal é comercializada a R$ 1.535,23. No Rio Grande do Sul, o produto é vendido a R$ 1.419,47. Os dados são do CPEA. Reportagem Viviane Bessa.
3: O governo federal vai liberar um crédito extraordinário de R$ 64 milhões de reais para amenizar os efeitos do El Niño no Brasil. A medida provisória foi assinada nesta terça-feira pelo presidente da República em exercício, Geraldo Alckmin. As comunidades que dependem da agricultura familiar e tiveram sua produção afetada estão entre as mais assistidas pelos recursos. Ao todo, 40 milhões de reais serão direcionados ao Ministério do Desenvolvimento e Assistência Social, Família e Combate à Fome, para a compra e a distribuição de alimentos da agricultura familiar no âmbito do Programa de Aquisição de Alimentos. Os outros 24 milhões de reais serão destinados à FUNAI, para ações emergenciais destinadas ao fornecimento de alimentos, água potável e outros insumos essenciais em terras indígenas. O governo federal também lançou uma página dedicada ao El Niño. O portal reúne informações oficiais sobre o fenômeno, os impactos que devem ser monitorados em cada região do país e as principais ações de preparação e resposta. A plataforma traz ainda orientações para estados, municípios e para a população, além de informações sobre monitoramento, prevenção de desastres, assistência às áreas mais vulneráveis e medidas adotadas pelo governo federal para reduzir os efeitos do El Niño. Com informações da Agência Brasil, da Rádio Agência Nacional em Brasília, Rafael Guimarães.
4: Pessoas com deficiência podem acessar diversos serviços em ação social promovida pelo Tribunal de Justiça do Rio de Janeiro nesta quarta e quinta-feira. A iniciativa, em sua quinta edição, ocorre no Palácio da Justiça, na região central da capital fluminense, das 10 da manhã às 5 da tarde. Entre os atendimentos oferecidos estão serviços nas áreas de saúde e bem-estar, com orientações, vacinação, exames rápidos e assistência especializada. Também podem ser feitas emissão e regularização de documentos, além das pessoas terem acesso a benefícios e programas sociais, orientações jurídicas e previdenciárias. O público ainda vai poder participar de atividades de informação e conscientização sobre direitos, acessibilidade e participação social. Segundo o Tribunal de Justiça, a programação busca ampliar o conhecimento sobre os mecanismos de proteção e garantir maior autonomia às pessoas com deficiência. A proposta do mutirão é aproximar serviços essenciais dessa parcela da população e de seus familiares, contribuindo para o fortalecimento da rede de proteção social. Da Rádio Nacional no Rio de Janeiro, Priscila Terezo.
5: 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Antes de viajar, não esqueça de verificar o estado das palhetas do limpador de para-brisa. São elas que garantem boa visibilidade para o motorista na chuva. 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
6: Hora certa. 18 horas e 4 minutos.
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2: Gravidez mais saudável. A vitamina D tem um papel importante na gestação, primeiramente porque age no sistema imunológico, ajudando a evitar casos de aborto associado à rejeição de implantação de embrião. Muitos estudos têm avaliado outras vantagens da vitamina D para gestantes, como a diminuição dos riscos do bebê desenvolver problemas respiratórios, prevenção à diabetes gestacional, ao parto prematuro e a infecções.
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4: As matrizes tradicionais do forró são reconhecidas como patrimônio cultural do Brasil desde 2021. O registro foi feito pelo Instituto do Patrimônio Histórico e Artístico Nacional, o IFAM. O reconhecimento tem abrangência nacional e reúne músicas, danças, instrumentos, festas e saberes da cultura forrozeira. Baião, xote, xaxado e arrasta-pé estão entre as expressões que integram esse patrimônio. Cada uma tem características próprias de ritmo de dança. A palavra forró também pode identificar o baile e o espaço onde a festa acontece. A sanfona, a zabumba e o triângulo formam o tradicional trio pé-de-serra, também conhecido como trio gonzaguiano. Outros instrumentos, como pandeiro, rabeca e pífano, também estão presentes nessas manifestações. O patrimônio inclui os conhecimentos necessários para construir e tocar instrumentos. Também envolve a composição de canções, o ensino da dança e a organização das festas. Esses saberes são compartilhados pela observação, pela convivência e pela transmissão oral. Com raízes no Nordeste, as matrizes se espalham pelo país com a circulação de músicos e a migração de nordestinos. Luiz Gonzaga e Jackson do Pandeiro estão entre os artistas que contribuíram para essa difusão. Gravações, apresentações e o rádio ajudaram a levar esses ritmos a diferentes públicos. O reconhecimento resultou da mobilização da própria comunidade forrozeira. Em 2011, a Associação Cultural Balaio Nordeste apresentou o pedido de registro ao IFAM. O processo reuniu pesquisas, encontros e a participação de músicos, grupos culturais e associações. As matrizes foram escritas no livro de registro das formas de expressão. Nas festas juninas, nos salões comunitários e nos festivais, essas práticas continuam sendo transmitidas. Músicos, dançarinos, artesãos e organizadores de festas mantêm os conhecimentos em circulação. Nessa convivência, novas gerações aprendem e dão continuidade à cultura forrozeira. Mais informações em gov.br/cultura.
5: O preço do café arábica abre esta quarta-feira com recuo de 1,49%, com a saca de 60 quilos negociada a R$ 1.511,31 na cidade de São Paulo. O café robusta também teve recuo de 2,17%, sendo comercializado a R$ 936,96. O preço do açúcar cristal apresenta alta de 0,55% na capital de São Paulo. A saca de 50 quilos é cotada a R$ 120,79. Em Santos, também houve recuo de 0,28%. E a mercadoria negociada a R$ 125,68 na média de preços sem impostos. A saca de 60 quilos do milho, por sua vez, é vendida a R$ 69,74, após leve aumento de 0,17%. Os dados são do CEPEA. Reportagem Viviane Bessa.
6: A cidade de São Luís sedia esta semana a 19ª edição do Festival de Cinema Maranhão na Tela. Neste ano, a mostra audiovisual será reduzida e será voltada exclusivamente para a mostra Maranhão de Cinema, sem caráter competitivo. A abertura do evento aconteceu na noite desta terça-feira e toda a programação se concentra no cinema do Sesc Deodoro, localizado no centro da capital maranhense. De quarta-feira até o próximo sábado, serão exibidos mais de 100 obras, entre curtas e longas metragens. A programação reúne produções de ficção, animação, experimental, documentário e videoclipes,

0: Paulo On, Vem Guarnecer, de Cheuri Mano Neves, e Toadas em Riba do Mar, dos realizadores Lauande Aires e Igor Nascimento. No sábado, além das sessões de exibição dos filmes, um dos destaques da programação será a maratona de videoclipe, que reúne quase 20 trabalhos de realizadores maranhenses. A programação completa e gratuita está disponível no Instagram, @ Maranhão na Tela. Da Rádio Nacional em São Luís, Madison Euler.
1: Nesta quarta-feira, Augusto Cury do Avante, Romeu Zema do Novo e Ronaldo Caiado do PSD estarão em São Paulo participando do debate da Veja às 8 horas da noite. No interior do estado vai estar Renan Santos do Missão, que passa por Sorocaba, Americana, Nova Odessa e Campinas. Lula do PT estará no Rio de Janeiro, tem evento na Fundição Progresso, que fica na Lapa. Será um encontro com artistas, lideranças e personalidades da cultura a partir das 7 da noite. Flávio Bolsonaro do PL tem reuniões internas e grava material de campanha. Samara Martins, do Unidade Popular, faz panfletagem em Salvador. Depois almoça na Feira de São Joaquim e participa de uma plenária sobre educação pública na Universidade Federal da Bahia, em frente à biblioteca. Wilson Grassi, do Democrata, concede entrevista a um podcast. Charlie Costa Pimenta, do PCO, Clariana Barão, do Democracia Cristã, Edmilson Costa, do PCB, e Hertz Dias do PSTU estão sem agenda de campanha para hoje, por enquanto. Da Rádio Nacional em Brasília, Priscila Mazenotti.
2: 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Antes de pegar a estrada, verifique o nível do líquido de arrefecimento. Ele é essencial para o bom funcionamento do motor. Quando for fazer a revisão, peça para conferir o funcionamento da válvula termostática, do radiador, da bomba d'água, da ventoinha e dos marcadores de temperatura no painel. Assim você não esquenta a cabeça. 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
3: Hora certa. 18 horas e 15 minutos.
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8: Aumenta a fertilidade. A vitamina B12, agindo diretamente no DNA juntamente com o ácido fólico, permite um aumento de fertilidade na mulher, auxiliando aquelas que têm pretensão de engravidar. Ela também ajuda no aumento da evolução, melhor dizendo, da ovulação. Além disso, a vitamina B12 reduz consideravelmente as chances de um aborto espontâneo.
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10: O preço do boi gordo apresenta alta de 0,41% nesta quarta-feira. Em São Paulo, a arroba é negociada a R$ 356,10. No mercado de frangos, preços apresentam alta na Grande São Paulo, em São José do Rio Preto e em Descalvado. O quilo do frango congelado está cotado a R$ 8,32 e o do frango resfriado a R$ 8,35. A carcaça suína especial apresenta alta

0: de 1,39% nos atacados da Grande São Paulo, onde o quilo custa R$ 8,05. Entre os estados analisados, o suíno vivo registra o menor preço no Paraná, onde o animal é comercializado a R$ 4,63. Os dados são do CEPEA. Reportagem Viviane Bessa.
1: O split payment, sistema previsto na reforma tributária para separar e recolher os novos tributos no momento do pagamento, deve começar a ser disponibilizado no segundo semestre de 2027. Segundo informações da Receita Federal, divulgadas pela Folha de São Paulo, a implantação será gradual e inicialmente opcional. Nessa primeira etapa, o mecanismo será usado apenas em operações entre empresas. Isso significa que o comprador e o vendedor precisam ter CNPJ. As vendas para pessoas físicas não estarão incluídas nesse estágio. A Receita ainda não definiu quando o uso do split payment passará a ser obrigatório. A previsão é que isso ocorra conforme os meios de pagamento estejam preparados para executar a separação dos tributos. Também haverá restrições em relação às formas de pagamento. Na primeira fase, o sistema poderá ser utilizado em operações entre empresas, por TEF, TED, boleto e PIX, cartões de crédito e débito, vouchers, criptomoedas e meios de pagamento não eletrônicos ficarão de fora. A implantação começará em uma chamada produção assistida, com operações reais e movimentação efetiva de dinheiro. Os primeiros testes serão feitos com TEF e PIX-chave intrabancário. Depois, serão incluídos TED, boleto, PIX dinâmico e PIX automático. O sistema também terá dois modelos. No split inteligente, usado quando o comprador informa os dados, a separação será feita com base nos valores declarados. Já o split super inteligente, utilizado quando o vendedor fornece as informações, haverá consulta à Receita Federal e ao Comitê Gestor do IBS. Os microempreendedores individuais, os MEIs, ficarão fora do mecanismo porque não recolhem CBS e IBS sobre suas vendas e, portanto, não geram créditos desses tributos para os compradores. Já as empresas do Simples Nacional poderão utilizar o split payment. A regra também vale para as microempresas que permanecerem no chamado Simples Puro, com recolhimento dos tributos em guia única. E reportagem Marquesan Araújo.
2: Durante o mês de conscientização sobre a prevenção ao suicídio e valorização da vida, o Centro Especializado em Reabilitação da Barra em Salvador lança luz sobre um tema urgente: o esgotamento emocional de mulheres que acompanham a rotina de tratamento e desenvolvimento de crianças neurodivergentes. A psicóloga Josenilda Liberato explica que a assistência de uma criança com espectro autista envolve um processo contínuo de adaptação e expectativa. E muitas vezes nessa jornada é comum que a mãe seja vista apenas pelo papel de cuidadora, enquanto suas próprias necessidades emocionais e físicas são deixadas de lado.
3: Eu costumo dizer que quando o diagnóstico entra por uma porta, a maioria dos maridos, dos homens, sai por outra. E essas mulheres, elas acabam ficando sozinhas, se sentindo sobrecarregadas, porque elas entendem, interiorizam que elas precisam dar conta de tudo.
2: Para evitar a exaustão extrema, o acolhimento precisa vir de todos os lados: família, sociedade e serviços de saúde. Pensando nisso, o Centro Especializado em Reabilitação da Barra cria o projeto AFAR, que oferece acolhimento e suporte emocional especializado para pais e responsáveis de crianças e adolescentes neurodivergentes atendidos na unidade. Entre marcar consultas, medir crises e buscar direitos, o tempo da manhã típica para olhar para si simplesmente desaparece. A artesã Jamile Paixão, mãe do pequeno Henrique, encontrou no afago a escuta e o acolhimento que precisava.
4: Porque é um momento que você está ali com outras mães que também estão vulneráveis, né? Também estão cansadas, e você pode compartilhar a rotina, conversar, desabafar, sem o medo do julgamento.
2: Garantir suporte psicológico às mães atípicas não é apenas uma questão de empatia, mas uma medida essencial para a eficácia do próprio tratamento da criança. Da Rádio Educadora da Bahia, Josi Braga, para a Rádio Nacional.
5: O Centro do Rio de Janeiro vai celebrar a literatura a partir desta quarta-feira. É a 16ª edição da FLUP, Festa Literária das Periferias, que reúne encontros literários, música, dança, cultura urbana e saberes ancestrais. O evento que amplia a visibilidade de vozes negras, periféricas, femininas e LGBTQIAPN+, tem como tema desta edição As Filhas das Filhas das Filhas, que reforça a trajetória de mulheres negras. Entre os destaques estão as escritoras Conceição Evaristo, Elisa Lucinda e Djamila Ribeiro, o cantor Gilberto Gil e a imortal da Academia Brasileira de Letras, Ana Maria Gonçalves, autora do livro Um Defeito de Cor e homenageada desta edição do evento. O diretor da FLUP, Júlio Ludemir, comenta a escolha da escritora.
6: Eu entendo que a Ana Maria Gonçalves escreveu o livro mais importante da história da literatura brasileira. E não à toa ela se tornou a primeira mulher negra a ser eleita para a Academia Brasileira de Letras. Os dois fatos em si, por si só, justificam torná-la a autora homenageada de um festival com as características da FLUP.
5: A programação literária aborda temas como racismo, memória, identidade, gênero, diáspora, ancestralidade e produção cultural. Entre as apresentações culturais estão encontros de afoxés, rodas de samba, festival de acarajé, batalhas e slams. Júlio Ludemir destaca a mesa de abertura do evento, nesta quarta-feira, reunindo Ana Maria Gonçalves e Djamila Ribeiro.
6: Um encontro entre Ana Maria Gonçalves e Djamila Ribeiro, a primeira mulher negra brasileira a ser eleita para a Academia Brasileira de Letras, a outra, a primeira mulher negra a ser eleita para a Academia Paulista de Letras. Certamente a gente, quando coloca essas duas mulheres juntas, está dizendo quão o sonho dessas filhas hoje em dia se tornou uma coisa tão real.
5: A expectativa de público é de 20 mil pessoas. A FLUP acontece na Praça Tiradentes, no Teatro Carlos Gomes e no Salão Guarani, no centro do Rio, até o próximo domingo. A entrada é franca. Da Rádio Nacional no Rio de Janeiro, Carolina Pessoa.
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8: Horas e 25 minutos.
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14: A vitamina D melhora no ganho de massa muscular. Os profissionais de equipe de saúde destacam que a vitamina D funciona no organismo humano como um aditivo hormonal pela sua característica estoriadial.
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1: A primavera começou nesta terça-feira, dia 22, e segue até 21 de dezembro. A estação deve ser marcada por temperaturas acima da média em grande parte do Brasil e por mudanças na distribuição das chuvas. Segundo projeção do IMET, do INPE e da FUNSEMI, o aumento da umidade deve favorecer o retorno gradual das chuvas em diferentes áreas do país. A umidade que vem da Amazônia deve contribuir para a formação de chuva no centro-oeste, no sudeste e em parte do centro-sul da região norte. Na região sul, a passagem de frentes frias e a atuação de áreas de baixa pressão podem provocar chuva forte, ventos intensos, descargas atmosféricas e granizo. Para os meses de outubro, novembro e dezembro, a previsão indica maiores volumes de chuva no oeste e sul da região norte, no centro-oeste, na região sul e em parte do sudeste. No sul, principalmente no Rio Grande do Sul, em Santa Catarina e no sul e leste do Paraná, a chuva pode ficar até 200 milímetros acima da média histórica. Já grande parte da região norte, Mato Grosso e a área do Matopiba, formada por Maranhão, Tocantins, Piauí e Bahia, podem ter chuva abaixo da média. Em áreas de Roraima, Amazonas, Pará e Amapá, o déficit pode chegar a 200 milímetros. Em relação às temperaturas, a previsão indica marcas acima da média em grande parte do país. No norte e em áreas do nordeste, centro-oeste e sudeste, os valores podem superar em 1 grau a média climatológica. O prognóstico também considera a influência do El Niño. O fenômeno pode reduzir as chuvas no norte e no nordeste e aumentar os volumes da região sul. As projeções indicam elevada probabilidade de um evento de intensidade muito forte durante o trimestre. Reportagem Marquesan Araújo. A primavera começou nesta terça-feira, dia 22, e segue até 21 de dezembro. A estação deve ser marcada por temperaturas acima da média em grande parte do Brasil e por mudanças na distribuição das chuvas. Segundo projeção do IMET, do INPE e da FUNSEMI, o aumento da umidade deve favorecer o retorno gradual das chuvas em diferentes áreas do país. A umidade que vem da Amazônia deve contribuir para a formação de chuva no centro-oeste, no sudeste e em parte do centro-sul da região norte. Na região sul, a passagem de frentes frias e a atuação de áreas de baixa pressão podem provocar chuva forte, ventos intensos, descargas atmosféricas e granizo. Para os meses de outubro, novembro e dezembro, a previsão indica maiores volumes de chuva no oeste e sul da região norte, no centro-oeste, na região sul e em parte do sudeste. No sul, principalmente no Rio Grande do Sul, em Santa Catarina e no sul e leste do Paraná, a chuva pode ficar até 200 milímetros acima da média histórica. Já grande parte da região norte, Mato Grosso e a área do Matopiba, formada por Maranhão, Tocantins, Piauí e Bahia, podem ter chuva abaixo da média. Em áreas de Roraima, Amazonas, Pará e Amapá, o déficit pode chegar a 200 milímetros. Em relação às temperaturas, a previsão indica marcas acima da média em grande parte do país. No norte e em áreas do nordeste, centro-oeste e sudeste, os valores podem superar em 1 grau a média climatológica. O prognóstico também considera a influência do El Niño. O fenômeno pode reduzir as chuvas no norte e no nordeste e aumentar os volumes da região sul. As projeções indicam elevada probabilidade de um evento de intensidade muito forte durante o trimestre. Reportagem Marquesan Araújo.
16: O furto de combustíveis pode levar à prisão de até 10 anos. Começou a valer a lei que torna mais rígida a punição contra esse tipo de crime no Código Penal. O texto foi publicado nesta quarta-feira no Diário Oficial da União. O texto trata de petróleo e derivados, gás natural, etanol e demais combustíveis, inclusive biocombustíveis e óleos lubrificantes. No caso de furto, a pena prevista é de 4 a 10 anos de cadeia. Ela pode ser aumentada em um terço caso haja danos às estruturas, envolvimento de duas ou mais pessoas, se o criminoso trabalhar ou já tiver trabalhado na empresa ou tiver cargo público. A pena pode subir em mais 2/3 se causar a paralisação do serviço, desabastecimento, incêndio, poluição, lesão corporal ou morte. O roubo de combustíveis foi enquadrado nas possibilidades de aumento em 1/3 de pena do crime. O acréscimo pode ser de 2/3 se causar paralisação do serviço, desabastecimento, incêndio ou poluição. Além disso, a nova lei tornou crime contra a ordem econômica comprar, receber, transportar ou vender combustíveis furtados ou roubados. Pena de prisão de 3 a 8 anos e multa. Fazer isso com combustíveis que podem ser suspeitos pela desproporção entre valor e preço ou pela origem, também é crime e pode ser punido com prisão de 1 a 4 anos e multa. Da Rádio Nacional em Brasília, Gabriel Brum.
17: O Ministério da Educação lançou uma nova ferramenta para ajudar quem vai fazer o Exame Nacional do Ensino Médio. Disponível no portal do MEC, o Guia do Enem reúne informações, orientações e conteúdos que acompanham o participante, desde o pedido de isenção da taxa de inscrição até a consulta dos resultados e o ingresso no ensino superior. A plataforma concentra vídeos, tutoriais, notícias, dicas de estudo e respostas para as dúvidas mais frequentes dos estudantes. O objetivo é facilitar o acesso às informações oficiais e ajudar os candidatos a compreender todas as etapas da preparação para as provas. Além disso, o espaço oferece materiais pedagógicos produzidos pelo próprio MEC em texto e vídeo, com explicações sobre os procedimentos do exame, cronograma e orientações sobre a aplicação das provas. Entre os destaques estão sugestões de professores, orientações sobre métodos de aprendizagem e vídeos de apoio que podem ser consultados conforme a necessidade de cada estudante. O guia também traz áreas especiais, como o espaço Enenzeiros, onde participantes compartilham suas experiências de preparação, e o Alunos Nota 1000, com histórias de candidatos que alcançaram a pontuação máxima na redação. Outra novidade é o acesso facilitado a aplicativos gratuitos do MEC, como o MEC Enem, MEC Idiomas e MEC Livros. A iniciativa busca simplificar o caminho entre as dúvidas dos estudantes e as informações necessárias para uma boa preparação. A página também direciona o participante para o portal oficial do Enem, mantido pelo INEP. Criado em 1998 para avaliar o desempenho dos estudantes ao final da educação básica, o Enem se tornou, a partir de 2009, uma das principais portas de entrada para o ensino superior. As notas podem ser usadas em programas como Sisu, ProUni e FIES, além de processos seletivos de instituições brasileiras, públicas ou privadas, além de universidades portuguesas parceiras. Da Rádio Nacional, no Rio de Janeiro, Tatiana Alves.
7: 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Vai cair na estrada? 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
8: Hora certa. 18:36.
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23: Evita a anemia. A vitamina B12 é um dos componentes importantes na formação, maturação e proteção das hemácias, de forma a mantê-las saudáveis e evitar o desenvolvimento da anemia. Ou seja, consumir a vitamina B12 é essencial para manter uma série de funções do seu organismo funcionando.
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24: As matrizes tradicionais do forró são reconhecidas como patrimônio cultural do Brasil desde 2021. O registro foi feito pelo Instituto do Patrimônio Histórico e Artístico Nacional, o IFAM. O reconhecimento tem abrangência nacional e reúne músicas, danças, instrumentos, festas e saberes da cultura forrozeira. Baião, xote, xaxado e arrasta-pé estão entre as expressões que integram esse patrimônio. Cada uma tem características próprias de ritmo de dança. A palavra forró também pode identificar o baile e o espaço onde a festa acontece. A sanfona, a zabumba e o triângulo formam o tradicional trio pé-de-serra, também conhecido como trio gonzaguiano. Outros instrumentos, como pandeiro, rabeca e pífano, também estão presentes nessas manifestações. O patrimônio inclui os conhecimentos necessários para construir e tocar instrumentos. Também envolve a composição de canções, o ensino da dança e a organização das festas. Esses saberes são compartilhados pela observação, pela convivência e pela transmissão oral. Com raízes no Nordeste, as matrizes se espalham pelo país com a circulação de músicos e a migração de nordestinos. Luiz Gonzaga e Jackson do Pandeiro estão entre os artistas que contribuíram para essa difusão. Gravações, apresentações e o rádio ajudaram a levar esses ritmos a diferentes públicos. O reconhecimento resultou da mobilização da própria comunidade forrozeira. Em 2011, a Associação Cultural Balaio Nordeste apresentou o pedido de registro ao IFAM. O processo reuniu pesquisas, encontros e a participação de músicos, grupos culturais e associações. As matrizes foram inscritas no livro de registro das formas de expressão. Nas festas juninas, nos salões comunitários e nos festivais, essas práticas continuam sendo transmitidas. Músicos, dançarinos, artesãos e organizadores de festas mantêm os conhecimentos em circulação. Nessa convivência, novas gerações aprendem e dão continuidade à cultura forrozeira. Mais informações em gov.br/cultura.
2: O turismo nas regiões de fronteira do Brasil pode ganhar novas oportunidades. O Ministério do Turismo e a Unesco, a Organização das Nações Unidas para a Educação, a Ciência e a Cultura, vão estudar essas áreas para identificar desafios e possibilidades de desenvolvimento do setor. O trabalho vai olhar principalmente para questões como infraestrutura, conectividade, divulgação dos destinos e articulação entre os governos. Na região norte, o estudo envolve áreas de fronteira do Amapá e do Pará, próximas ao Suriname e à Guiana Francesa. Também estão incluídos o Acre e Rondônia, que fazem fronteira com o Peru e a Bolívia. No sul, o levantamento contempla Santa Catarina e o Rio Grande do Sul, em áreas próximas a países do Mercosul. A ideia é entender as características de cada região e identificar o potencial turístico desses locais. O ministro do Turismo, Gustavo Feliciano, explica como esse diagnóstico pode ajudar a ampliar o fluxo de visitantes, inclusive nas áreas de fronteira.
3: A gente está buscando diagnosticar as vocações dos estados e das regiões. Então, a fronteira e a proximidade que se tem com países vizinhos, a gente, junto da Unesco, está fazendo um estudo fronteiriço para que a gente possa aproveitar, né, o fluxo de turistas, não só no aumento da conectividade com esse estado, não só no encurtamento de distâncias com países vizinhos, e que a gente possa poder fazer esse estudo fronteiriço para fortalecer e fomentar o turismo da região.
2: O projeto também vai mapear iniciativas de cooperação entre países. A expectativa é ampliar as oportunidades para comunidades tradicionais e empreendedores que trabalham com turismo nessas regiões. O Ministério do Turismo informa que a iniciativa ganhou força depois de discussões na reunião de ministros do turismo do Mercosul em 2023. O trabalho também está alinhado às diretrizes do Comitê Nacional de Fronteiras e à elaboração da Estratégia Nacional de Fronteiras. Dados da pasta apontam que o Brasil recebeu mais de 9 milhões de turistas internacionais em 2025. Cerca de 65% eram de origem de países sul-americanos, o que reforça a relevância das áreas de fronteira para o fluxo turístico internacional. Reportagem Bianca Mingotti.
4: A Polícia Federal deflagrou uma operação nesta quarta-feira na Paraíba para investigar possíveis inscrições eleitorais feitas com identidades falsas. Foram cumpridos mandados de busca e apreensão na cidade de Cabedelo, na região metropolitana de João Pessoa. O objetivo é reunir documentos, aparelhos eletrônicos e outros materiais que ajudem a comprovar o uso de identidades falsas para fraudar o cadastro eleitoral. A PF busca esclarecer como essas identidades foram obtidas e utilizadas. A ação foi determinada pelo Juízo das Garantias do Núcleo 2 da Justiça Eleitoral da Paraíba. Os exames de impressões digitais confirmaram que 11 documentos de identificação com nomes e dados pessoais diferentes pertencem à mesma pessoa. Entre eles está o registro apontado pela investigação como sua possível identidade verdadeira. O alvo não teve o nome divulgado. Os investigadores também identificaram 3 inscrições eleitorais suspeitas de fraude feitas em nomes diferentes nas zonas eleitorais de Santa Rita, na Paraíba, Benevides, no Pará e Brasília, no Distrito Federal. Há 11 dias do primeiro turno das eleições, marcado para 4 de outubro, eleitoras e eleitores contam com diferentes canais para comunicar à Justiça Eleitoral possíveis irregularidades e situações que possam afetar a integridade do processo eleitoral. Em caso de suspeita de cadastro irregular de eleitores, a orientação é fazer a denúncia ao Ministério Público Eleitoral, à Polícia Federal ou ao próprio Tribunal Regional Eleitoral de cada estado. Da Rádio Nacional em São Luís, Madison Euler.
16: Após centenas de denúncias, fiscalização em postos de gasolina em todo o país apura aumento abusivo nas margens de lucro nas vendas de combustíveis líquidos. A Operação Carga Pesada surgiu a partir de denúncias recebidas pela ANP, Agência Nacional do Petróleo, Gás Natural e Biocombustíveis, de supostos aumentos abusivos nos preços. foram 330. As informações foram compartilhadas com a Secretaria Nacional do Consumidor, que reuniu mais de 100 representantes dos PROCONs estaduais e municipais para alinhar as ações. Além disso, a Secretaria já instaurou 70 processos administrativos contra postos de combustíveis, que têm 20 dias para apresentarem defesa. De acordo com a Senacom, o foco não é o aumento de preço, mas o aumento da margem de lucro sem justificativa, o que pode caracterizar abuso contra o consumidor. Dados indicam preocupação maior com o diesel. O preço médio da versão S10 no país chegou a R$ 7,13 em 19 de setembro, com aumento de 2,3% na última semana. Na Bahia, que teve a maior variação, o litro chegou a R$ 7,74. A gasolina aumentou 0,2% na última semana e o etanol 3,3%. Da Rádio Nacional em Brasília, Gabriel Brum.
5: 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Antes de cair na estrada com seu carro, pesquise na internet qual a melhor rota a percorrer. Existem vários sites que facilitam esse trabalho para você. Aproveite também para calcular quanto vai gastar de gasolina e até se preparar para pagar pedágio. Assim, você não terá surpresas com despesas inesperadas.
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10: Hora certa. 18:48.
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27: Formação do DNA. Formação do DNA. Ainda segundo estudos, a vitamina B12 é uma das substâncias responsáveis pela formação do DNA celular. A ingestão dessa vitamina é essencial nesse aspecto. Afinal, danos nesse componente da célula podem levar também a mutações que futuramente acarretam no desenvolvimento de algum câncer.
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28: O preço do boi gordo apresenta alta de 0,41% nesta quarta-feira. Em São Paulo, a arroba é negociada a R$ 356,10. No mercado de frangos, preços apresentam alta na Grande São Paulo, em São José do Rio Preto e em Descalvado. O quilo do frango congelado está cotado a R$ 8,32 e o do frango resfriado a R$ 8,35. A carcaça suína especial apresenta alta de 1,39% nos atacados da Grande São Paulo, onde o quilo custa R$ 8,05. Entre os estados analisados, o suíno vivo registra o menor preço no Paraná, onde o animal é comercializado a R$ 4,63. Os dados são do CEPEA. Reportagem Viviane Bessa.
1: Entidades empresariais brasileiras cobraram dos candidatos às eleições deste ano um posicionamento sobre a atualização dos limites do Simples Nacional e do MEI. O manifesto, liderado pela Confederação das Associações Comerciais e Empresariais do Brasil, a CACB, já conta com a adesão de cerca de 1.400 federações e associações comerciais e destaca que os pequenos negócios representam 24 milhões de empresas no país e respondem por 26,5% do PIB e 80% das vagas de trabalho geradas em 2025. Os limites de faturamento do Simples estão congelados desde 2018, sem correção pela inflação acumulada no período. A CACB defende reajuste de cerca de 83% em todo o regime, além de uma regra permanente de correção automática pela inflação. A Câmara dos Deputados discute o reajuste do MEI para R$ 110 mil neste ano e R$ 140 mil a partir de 2027, mas a votação deve ficar para depois das eleições. Para o economista Silas Souza César, pesquisador do Laboratório de Governo da USP, o obstáculo hoje é político, não mais procedimental.
7: É preciso encontrar um texto. Esse texto, ele depende de negociação entre as lideranças, que vão ouvir as suas bases, os empresários, incluir isso na pauta, negociar, porque tem setor que quer uma coisa, tem setor que quer outra coisa. Tecnicamente, dá. Politicamente, eu acho um pouco difícil.
1: No manifesto, a CACB pontua que corrigir o Simples Nacional não é conceder privilégio, mas reparar uma defasagem que penaliza quem gera trabalho e renda no país e pede aos futuros governantes, abre aspas, o pequeno empreendedor não pode ser lembrado apenas na eleição, precisa estar no centro da agenda econômica do Brasil, fecha aspas. O presidente da entidade, Alfredo Cotaite Neto, defende a atualização da tabela do Simples Nacional pela inflação. Segundo ele, a medida pode evitar que pequenos negócios sejam desenquadrados do regime.
8: No Brasil, tudo muda, tudo corrige, mas a tabela do Simples não. Nós estamos desde 2018 com essa tabela fixada sem nenhuma correção. Nós estamos pleiteando a correção pela inflação. Essa tabela vai ajudar muito os empreendedores a não se desenquadrarem para poder continuar, mesmo atingindo o limite da tabela, poder continuar trabalhando e gerando renda e não paralisando os seus negócios.
1: O impasse fiscal é o principal entrave. O Ministério da Fazenda estima impacto de 50 bilhões de reais nas contas públicas caso todas as faixas sejam corrigidas. Para César, a indefinição sobre o perfil fiscal do próximo governo também pesa nessa decisão.
7: Para o próximo ano, a gente não sabe se a gente vai ter um governo mais gastão ou menos gastão. A gente não sabe se o Flávio vai ser mais ou menos gastão, uma vez que o Bolsonaro, apesar do discurso de reduzir gasto, ele expandiu o gasto. E a gente também não sabe se o Lula, se ganhar, vai reduzir gastos ou vai manter o ritmo de gasto. Então há uma incerteza aí.
1: Criado para simplificar o recolhimento de tributos, o Simples Nacional reúne diversos impostos em uma única guia. Os limites atuais de faturamento são de R$ 81 mil por ano para o MEI, R$ 360 mil para microempresas e R$ 4,8 milhões para empresas de pequeno porte. Reportagem Álvaro Couto, narração Marquesan Araújo.
9: Há 12 dias das eleições, a estação Cinelândia do metrô do Rio ganhou um nome especial. Até o dia 4 de outubro, data do primeiro turno, vai se chamar Estação Democracia, transformando a rotina da viagem em um convite à participação nas eleições 2026. Intervenções visuais e mensagens sonoras nos acessos e elevadores Além de telas instaladas dentro dos vagões, imobiliários digitais exibem peças de campanhas de serviços do Tribunal Regional Eleitoral do Rio de Janeiro, com informações para o exercício da cidadania. A iniciativa é uma parceria do TRE com a concessionária Metrô Rio e, segundo o tribunal, a escolha da Estação Cinelândia deve-se à região ter sido palco de manifestações políticas, sociais e culturais que atravessaram diferentes períodos da história brasileira. Agora, torna-se também cenário de uma experiência dedicada a celebrar o eleitor e o direito de escolha. A Estação Cinelândia é uma das mais importantes e movimentadas do sistema de metrô na capital. Inaugurada em março de 1979, registra, em média, 23 mil embarques por dia. Da Rádio Nacional no Rio de Janeiro, Cristiane Ribeiro.
0: Equipamentos de trabalho em mau estado, ambiente em más condições e riscos de saúde aos trabalhadores. Esses foram alguns dos motivos que levaram a Justiça Trabalhista a condenar a rede Açaí Atacadista, a pagar R$1 milhão de indenização e a corrigir uma série de falhas nas condições de saúde e segurança do trabalho. A sentença saiu depois que o Ministério Público do Trabalho investigou a empresa desde 2022 e seguiu encontrando novas e graves irregularidades até o ano passado. A ação está relacionada a uma unidade do supermercado na capital baiana. Com a decisão da Justiça, o Açaí Atacadista vai ter que cumprir 28 exigências para proteger as pessoas que trabalham no local. De acordo com o MPT, a realidade naquela unidade era aterradora e de desrespeito à vida e à saúde de empregados e terceirizados que atuavam na loja. Os auditores do trabalho listaram situações como calçados danificados, luvas rasgadas e japonas de câmara fria com fechos quebrados. Além de prateleiras e paletes tombados, mercadorias armazenadas diretamente no chão, ambientes escuros, sujos e com piso molhado e trancas de câmaras frias defeituosas que geram risco de aprisionamento. Tudo levando risco de quedas, choques elétricos e desabamentos de mercadorias. Além das condições na infraestrutura, a loja deixava de enviar documentos solicitados pela Inspeção do Trabalho e não demonstrava interesse em ajustar irregularidades apontadas, mesmo com o surgimento cada vez maior de denúncias. A rede Açaí pode ser multada em R$30 mil a cada dia de descumprimento da decisão judicial. De acordo com o Ministério Público do Trabalho, a indenização de R$1 milhão é devido aos danos morais coletivos causados a toda a sociedade pela dimensão, gravidade de longa duração da prática de condutas ilegais, expondo centenas de trabalhadores a ambientes de trabalho inseguros e insalubres. No entanto, a empresa pode recorrer da decisão. Procurada pela nossa reportagem, a rede Açaí Atacadista ainda não se manifestou a respeito. Da Rádio Nacional em Brasília, Sayonara Moreno.
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17: Hora certa. 19 horas em ponto.

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1: Hora certa. 19 horas e 13 minutos.

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11: Hora certa. 19 horas e 26 minutos.
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8: Hora certa. 19 horas e 42 minutos.

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9: Hora certa. 19 horas, 55 minutos.

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5: Hora certa. 20 horas e 10 minutos.

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5: Hora certa. 20 horas e 22 minutos.

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10: Hora certa. 20 horas e 35 minutos.

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1: Hora certa. 20 horas e 50 minutos.

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